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2: Simone Mendes chega na 8ª posição dessa semana, aliás, ela que estampou a capa da 23ª edição da Billboard Brasil. A gente escuta agora então em 8º lugar, Direitos Iguais, Simone Mendes.

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2: Em sétimo lugar, tem Pião Todo Tatuado. Essa música tá viralizada nas redes sociais, em especial no TikTok, né? Ela é do cantor Geninho, com a Mariana Fagundes. É a sétima posição hoje.
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0: Mariana Fagundes!
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2: Sexta posição, fechamos esse bloco com Diego e Victor Hugo. Eles continuam acumulando recordes, né? Expandindo aí a base de fãs, com o expressivo volume de reproduções diárias nas plataformas digitais. Vem comigo, então, vamos curtir Diego e Victor Hugo. Beijei a cura. Olá.

0: Fechou na temporada.
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2: Tá na Gazeta, tá legal? Ouvimos Diego e Victor Hugo aqui na Gazeta. Mariana Fagundes também passou por aqui com o Geninho. Ouvimos a Simone Mendes também, o Fred Fabrício e The Second Voice com Let Me Be. Agora, o nosso programador musical Topo Gigio separou algumas novidades que foram lançadas recentemente e a gente confere agora. Continuando então os lançamentos do DVD na Liga em Sampa, Natanzinho Lima apresenta mais uma música inédita do projeto Buzina, parceria com o sertanejo Panda.

0: Zaba.
1: O hitmaker global David Guetta junta-se aos líderes do Progressive House, né, Third Party, e uma das vozes mais icônicas da música eletrônica, John Martin, no novo single Amen.

Fred e Fabrício lançaram Você Não Cuidou. A música é uma composição assinada pelo próprio Fred. Faz parte do novo projeto da dupla, intitulado Sertanejo Respira de Luz.

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1: Lucas Morato também dá sequência aos lançamentos de próxima fase, com a chegada do volume 1 do projeto, com foco em músicas inéditas e autorais, além de releituras e sucessos que marcaram a sua trajetória.

0: Agora nós vamos para o último intervalo, na volta às 5 mais da semana, no último bloco do Show Business, a gente fala sobre o Natan e o Felipe Amorim e também tem informações sobre o Panda. Eu volto com muito mais, é já já.
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2: Já voltamos com o último bloco do nosso playlist aqui na Gazeta FM. E as 20 músicas mais tocadas da semana, as 20 melhores, as 20 tops, tops, tops, é o nosso playlist, viu?
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0: será.
1: Bom, o Natan e o Felipe Amorim conquistaram o título de Hit do São João 2026 com Maria Vaqueiro. O resultado saiu no último fim de semana, por meio da

plataforma Sua Música e confirmou o sucesso da música durante o maior circuito de festas juninas no país. A música ganhou força tanto nas apresentações ao vivo quanto nas redes sociais, onde impulsionou milhares de vídeos, coreografias criadas pelo público. Ao longo da temporada junina, Maria Vaqueiro, eu nunca escutei, vou procurar ouvir, acumulou mais de 240 mil criações nas plataformas digitais. Além disso, Maria Vaqueiro entrou pro top 50 do Spotify Brasil, alcançou a 33ª posição entre as músicas mais ouvidas do país. Olha, misturando elementos do forró com referências ao universo da vaquejada, não é? A canção logo conquistou espaço entre os principais sucessos do período. Durante a temporada, aliás, o artista encarou uma maratona de quase 30 shows. Com a conquista do título de hit do São João, Natan e Felipe Amorim encerram a temporada com uma das músicas de maior repercussão em 2026, a música Maria Vaqueiro.

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1: O sertanejo voltou ao topo das paradas brasileiras. É o que mostra o levantamento divulgado pela ProMúsica, entidade que reúne as principais gravadoras do país. Com as 50 músicas mais tocadas no Brasil no primeiro semestre de 2026. O destaque vai pro Panda, artista que estreia entre os nomes mais ouvidos e leva a faixa Eu Te Seguro à primeira posição do ranking. O levantamento reúne dados das principais plataformas de streaming, né, em atividade no país, como o Spotify, o YouTube, o Deezer, Apple Music, Amazon Music e Napster. Com a liderança do Panda, o sertanejo retoma o posto que havia sido ocupado pelo Pagode nos levantamentos anteriores da entidade, ambos puxados pelo grupo Menos é Mais. O pódio do primeiro semestre de 2026 ainda tem Jet Ski na segunda posição, né, e Posso Até Não Te Dar Flores em terceiro lugar. O top 3 resume bem o momento da música brasileira em streaming, uma gravação sertaneja ao vivo, uma faixa pop e um funk dividem aí os primeiros lugares.
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1: Agora vamos pro top 5 e as mais pedidas da semana aqui no nosso playlist. Quinta posição tem o sucesso contagiante do grupo brasiliense Menos é Mais. A música Champagne é uma das grandes sensações do pagode atual. Quinto lugar, Menos é Mais.

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1: Kleber e Cauã chegam com 1000 adjetivos, música que tá aí entre as mais tocadas em todo o país. É o quarto lugar, Kleber e Cauã, 1000 adjetivos.

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2: Iniciando o pódio do Play, a terceira posição dessa semana fica por conta do Thiaguinho, ele que é um dos grandes nomes do pagode nacional, né? Também será um dos destaques aí que estarão agitando a Expo Agro 2026. Eu adoro o Thiaguinho. Nossa, eu acho assim, manda muito, né? Vamos ouvir então.

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3: Em segundo lugar tem Zezé de Camargo com o Irmão da Lua, Amigo das Estrelas. Essa regravação feita para o projeto Canta Mirosmar vem sendo um fenômeno, né? A música ultrapassou a incrível marca de 140 milhões de visualizações no YouTube e está em segundo lugar aqui na Gazeta, no nosso playlist.

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1: Tá na Gazeta, tá legal. Ouvimos então aqui na Gazeta Zezé de Camargo, Tiaguinho também passou por aqui, Kleber e Cauã, Menos é Mais, daqui a pouco

0: vai saber quem faturou o primeiro lugar dessa semana, né? Quem ocupa aí o primeiríssimo lugar como a mais tocada entre as 20 melhores aqui no nosso playlist da Gazeta FM. Agora é hora de eu te convidar para fazer uma viagem no passado, na nossa máquina do tempo, aqui no nosso playlist. A gente relembra Negritude Júnior.
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0: Grupo de pagode, formado em 1985, pelos amigos Nenê, Vaguinho, Claudinho, Feijão, Chambursi, Ari, Lino, Fabinho e Netinho de Paula, e que se tornou um dos expoentes do pagode pop romântico. Começou se apresentando nos finais de semana, na quadra da Escola de Samba Camisa Verde e Branco, onde venceu o concurso Botequim do Camisa. Com isso, gravaram duas faixas numa coletânea lançada por ocasião do festival e gravaram o primeiro disco solo, Jeito de Seduzir, por um selo independente. Em seguida, assinaram um contrato com a EMI e lançaram Natural, álbum que ganhou disco de ouro, alavancando pela faixa Conto de Fadas, quem é que não se lembra, né? Depois disso, o grupo não parou mais de gravar discos de forte apelo popular, com letras românticas, com músicas melodiosas. Em 1997, o CD Sedução na Pele obteve sucesso de vendas, deu ao grupo disco de ouro, platina duplo. No início de 1999, os integrantes do grupo assinaram um contrato com a Rede Globo e passaram a ser exclusividade da Globo, no qual apresentavam ao lado do grupo Catinguelê o programa Pagode e Companhia. O fim oficial da formação clássica ocorreu em 2001, quando o vocalista e principal figura da banda, o Netinho, deixou o grupo para seguir carreira na televisão e lançar-se como apresentador na Record. Vocês lembram disso? A separação não foi amigável, foi motivada por brigas, por divergências de agenda, por ciúmes em relação à divisão dos ganhos e à grande projeção do Netinho. Depois do rompimento, os integrantes ficaram cerca de 13 anos sem se falar. Eles seguiram com a banda Negritude Júnior, enquanto o Netinho focou na sua carreira midiática e política. Em 2014, o Netinho formou um novo projeto chamado Família Coab City, ao lado de outros três ex-membros, né? O Fabinho, o Vaguinho e o Lino, focando em regravações dos antigos sucessos do pagode dos anos 90. Atualmente, o legado e a nostalgia do Negritude Júnior continuam vivos, mas a banda clássica não voltou a se reunir na sua totalidade devido a essas divergências históricas. Neste sábado, Netinho de Paula soprou velhinhas. Nascido no dia 11 de julho de 1970, ele completou 56 anos de idade. Para você que é fã, né, de pagode dos anos 90, nós vamos relembrar então um dos grandes sucessos da banda Negritude Júnior. Lançada em 1995 no álbum Gente da Gente, Coab City se tornou um dos maiores clássicos do pagode nacional e a principal marca do Negritude Júnior. Composta por Netinho de Paula em parceria com Anderson Leonardo, do Molejo, a música eternizou o pagode de mesa e o clima de confraternização da periferia. O sucesso geralmente é lembrado em um popurri que inclui as músicas ABC e Vem Pra Cá. Aumenta o volume e vamos ouvir.

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1: E depois de relembrar esse grande sucesso na nossa Máquina do Tempo aqui dentro do nosso playlist, a primeira posição dessa semana pertence à dupla Zé Neto e Cristiano. Eles que são uma das duplas sertanejas mais consagradas da atualidade, são sucesso não só na música, mas no empreendimento do agronegócio também, você sabia? O foco principal é a criação de gado Nelore, de elite. Para 2026, a projeção é manter a entrega nos palcos com a gravação do novo DVD deles e continuar essa expansão aí dos projetos no campo, né? A música desse momento é Zé Neto e Cristiano, Cadeira Cativa, primeiríssimo lugar.

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2: Final de mais um playlist aqui na Gazeta FM. Eu sou a Darlene Rodrigues. Deixar meu beijo bem gostoso pra você, agradecer o carinho. Programação do Topo Gigio, redação da Thalita Rocha, edição DJ Marcos Ferrari, coordenação artística Lennon Franz, direção geral João Dorileu Leal. Continue no fim de semana mais gostoso do rádio. E tá na Gazeta. Tá legal!
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2: Muito boa noite, ouvinte Gazeta. Tô chegando com o nosso Gazeta Romance, aquela atmosfera especial para fechar o seu domingo. Sou Naldinho Ferreto e convido você a se aconchegar, aumentar o som e viajar comigo até a meia-noite na rádio que mexe com suas emoções. E para abrir a nossa noite em

Grande estilo, vamos de clássico internacional. Uma canção que estourou no fim dos anos 90, marcou gerações e até hoje faz o coração bater mais forte. Direto do Reino Unido, Robbie Williams. E toda a emoção de Angel. Sente o clima.

Acabamos de ouvir o Desabafo Apaixonado da banda Reação em Cadeia com Miodei. Antes, a dupla Henrique e Juliano com Saudade de Quem Eu Sou, sucesso recente que já grudou na mente de quem sabe o que é sofrer por amor. É, o domingo à noite tem esse poder. Por isso, a nossa jornada romântica continua agora, com uma parceria internacional que dominou as paradas mundiais em 2007. Timbaland e a banda One Republic chegam para tocar na alma com Apologize. Escuta aí.

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0: Coldplay, na nossa noite gostosa de domingo, Paradise. Música lá de 2011, grande sucesso. E olha só quanta história passou por aqui neste primeiro bloco do Gazeta Romance. Ouvimos o pagode apaixonado do Dilsinho com Controle Remoto, o sertanejo inconfundível de Jorge Mateus cantando Antônimos, o pop dos anos 2000 com a JoJo em Too Little Too Late, e os monstros sagrados Bruno e Marrone com a dolorida Eu Não Vou Aceitar. Que sequência, meus amigos. Ó, vamos para uma rápida pausa. O Gazeta Romance volta já com muito mais paixão e emoção para você.
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0: Estamos de volta com Gazeta Romance. É a sua noite de domingo com a trilha sonora perfeita. Tá chegando uma música linda que tocou o coração de milhões de brasileiros, como tema da novela Em Família, da Rede Globo, lá no ano de 2014. Só Vejo Você, com Tânia Mara. Essa é pra emocionar.

Tá na Gazeta, tá legal, clássico do final dos anos 80, aqui no Gazeta Romance, Roaming Your Heart, do Live na Box. E aquela nostalgia gostosa que só o domingo à noite consegue proporcionar. Antes tivemos um encontro de gigantes com Gustavo Mioto e Murilo Huff na inédita Novo Sozinho, mostrando que o sertanejo sabe exatamente como traduzir a nossa solidão. E por falar em sentimento puro, nossa próxima atração é com a boiadeira Ana Castela, lançada agora em 2026. É que eu não te esqueci.

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2: Luan Santana e Léo Foguete unindo forças na envolvente Dona. É, embalando a nossa noite com muito ritmo e sedução. Esse bloco foi um verdadeiro carrossel de emoções, hein? Relembramos os tempos de ouro da nossa juventude com Sandy Júnior e o hino As Quatro Estações, que marcou o finalzinho lá de 1999. Ainda a voz potente de Terry Swims no mega sucesso mundial Lose Control. E Sorriso Maroto no pagode clássico Não Tem Perdão. Só joia rara. Vou fazer uma pausa bem curtinha, mas segura o coração aí que o Gazeta Romance volta num piscar de olhos.
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2: De volta com Gazeta Romance, o clima só esquenta por aqui. Abrindo nosso terceiro bloco, uma das vozes femininas mais potentes e queridas do Brasil, Simone Mendes, Direitos Iguais. Com toda a sua entrega e sentimento, aumenta o som aí.

Eduardo Costa e a clássica carta. Impossível não lembrar de alguém ouvindo essa letra, não é? Antes viajamos no balanço baiano e nostálgico da banda Eva com Coleção, aquela canção atemporal que o Brasil inteiro canta junto. E o romance toma conta do seu fim de semana aqui na Gazeta. Agora, preparem os lenços porque vem aí um hino master do rock romântico mundial. Lançada em 1992, essa música virou tema de casais no mundo todo. E ó, é sinônimo de paixão absoluta, hein? Com vocês, Bon Jovi e a épica Bed of Roses.

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Poesia pura na Gazeta com o hino eterno da Legião Urbana Monte Castelo de 1989, nos lembrando que sem amor nada seríamos. Tivemos ainda a italiana Laura Pausini com La Solitudine, música que revelou a cantora para o mundo nos anos 90. O sertanejo moderno e apaixonado de Israel e Rodolfo com Hoje Não, e o pop romântico marcante da Vanessa Camargo com Eu Posso Te Sentir. Fica com a gente. O intervalo é jogo rápido.

O Gazeta Romance está de volta sempre com um carimbo de qualidade da sua Gazeta FM. Ó, para abrir esse bloco, vamos ativar o modo Paixão Sertaneja, com a dupla que sabe como falar de amor com propriedade. César Menotti e Fabiano, e o romantismo ao vivo de Mensagem para Ela.

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2: É o Gazeta Romance fazendo companhia no seu domingo. Ouvimos Ignora, sucesso atual de Felipe Rodrigo. Antes deles, fomos embalados pelo hino pop internacional de Crowded House em Don't Dream It's Over. Um clássico de 1986, essa atravessou gerações. E a sequência agora é de arrepiar, porque falar de amor no Brasil sem falar deles é impossível. Você vai concordar comigo. É tema da icônica novela Rainha da Sucata de 1990. Chega pra gente a canção que é a assinatura do romantismo nacional. Com vocês, Roupa Nova e o clássico Coração Pirata.

0: Só quem viveu o pagode dos anos 90 sabe o poder dessa música. Exalta Samba com o clássico Desligue Vem, derretendo corações por aqui. Tivemos ainda o som diferenciado do Panda com Eu Te Seguro, grande destaque das paradas recentes, e a elegância pura de Eric Clapton com Wonderful Tonight. Uma das baladas mais bonitas e tocadas da história da música desde os anos 70. O papo tá ótimo, as músicas estão incríveis, mas eu preciso fazer aquela pausa, ó. Não muda de estação porque o Gazeta Romance volta correndo com mais.
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Ótima noite de domingo a todos, sejam bem-vindos. O Gazeta Romance continua firme na liderança do seu coração, é. Bora curtir mais um sucesso dele? O Embaixador, com aquela pegada que mistura paixão, sofrimento e muita melodia. Gustavo Lima na Gazeta, hein? Soltando a voz em Café e Amor. Canta pra gente, Gustavo.

Cada metade no Gazeta Romance, toda mulher. Sucesso do final dos anos 90, todo mundo sabe a letra de cor, né? Antes tivemos um momento exclusivo com o fenômeno global Taylor Swift e a belíssima I Knew It, I Knew You, trilha sonora oficial do aguardadíssimo filme Toy Story 5. É o som do cinema e do topo do mundo na sua rádio. Para manter o nível lá no alto, vem aí um dos maiores poetas da nossa música sertaneja, sozinho no palco, nos trazendo toda a bagagem de uma bela história. Zezé Di Camargo, com o Irmão da Lua, Amigo das Estrelas.

A voz inconfundível de Cyndi Lauper, com o hino de aceitação e amor True Colors. Sucesso estrondoso de 1986 que emociona até hoje. Ouvimos também Diego e Vitor Hugo no hit atual da dupla Beijei a Cura. Ana Carolina com Simplesmente Aconteceu. E os lendários Bee Gees com a nostálgica Wish You Were Here. Essa embalou o final dos anos 80. É música de qualidade para quem realmente sabe amar. O Gazeta Romance tá quase.

Tá na Gazeta, tá legal. Entramos no último bloco do programa deste domingo, mas calma, que até a meia-noite o clima de amor continua total por aqui, hein? Para começar essa meia hora final com força máxima, vamos resgatar a energia e a voz inigualável da eterna rainha do rock mundial, em uma releitura emocionante feita lá nos anos 80 para um clássico dos Beatles. Com vocês a força e a paixão de Tina Turner, cantando Help, simplesmente espetacular.

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1: Luiz Carlos e o Raça Negra na Gazeta com Vida Cigana, clássico dos anos 90. Antes deles, a dupla Fred e Fabrícia, a belíssima Te Amar é Meu Talento, um dos grandes destaques românticos deste ano. E agora, prepare-se para ser envolvido pela voz de uma das maiores cantoras da história da música pop. Lançada em 2008, essa canção virou sinônimo de romantismo e tem uma das introduções mais famosas do mundo. Solta a voz, Beyoncé, com a grandiosa Halo.

0: Pegosto Palmarule.
1: Zé Neto e Cristiano fechando a nossa noite com Cadeira Cativa, uma das maiores potências do nosso sertanejo atual. E assim o Gazeta Romance vai se despedindo de mais um domingo inesquecível. Ainda tivemos o Seal no clássico Stand By Me, a banda malta com Diz Pra Mim. Foi o grande tema da novela Alto Astral lá de 2014. E os parceiros Kleber e Cauã trazendo Mil Adjetivos. Sonaldinho Ferreto, agradeço demais sua imensa audiência, que a sua semana comece cheia de paz, luz e muito amor. Fiquem com Deus, aquele abraço.
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1: Maiara, cadê que a namorada te fruteu, Maiara? 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
1: Essa aqui tem que estar preparado pra sofrer, hein? Quem sabe, solta a voz, canta com a gente assim, ó.

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0: julho do ano de 2026. Agora são 4 horas 13 minutos, horário do Mato Grosso. Bom dia, bom dia, bom dia, bom dia. Bom dia pra você que tá do outro lado do rádio, ligado no Manhã Sertaneja, hein? Mandar um grande abraço aqui ao Sargento Brasileiro. Sargento Brasileiro!
1: Brasil!
0: Deus abençoe o senhor aí, comando. Grata satisfação de encontrar com ele aqui. De manhãzinha, né? Bom dia, meu irmão. Deus te abençoe por onde foi, tá bom? Grande Sargento Brasileiro. Bota no Santanão 2000, né? Aí sim, né, comando? Aí sim, né? Bom dia, bom dia, bom dia. De Paulo e Paulino. Canta aí pros ouvintes do Manhã Sertaneja, inclusive pro

0: Bom dia, bom dia, bom dia. Olha a hora agora, são 4 horas 16 minutos. Sargento brasileiro, brigadão, hein, meu irmão? Obrigado pelo presente aí. Passou aqui, deu um presente pra nós ali. Sargento brasileiro.
1: Brasil!
0: Mandar um bom dia aqui pro Roberto, né? Ali no Dom Aquino, Fazenda do Boiadeiro, tá na escuta do Manhã Sertaneja. Bom dia, bom dia, bom dia, Zito. Bom dia também pro Goiaba, né? Aô! Bom dia, Arizona. Goiaba passando por Cacoal, indo ali no Porto Velho. Tudo certo por aqui. Ótima semana abençoada a todos. A galera tá ali. Vai com Deus aí, o Goiaba do Tangará da Serra passando por Cacoal.

0: Arizona.
1: Oh, tchá, tchá, tchá.
0: Reação em estado bruto.
1: Bom dia, bom dia, bom dia, bom dia. Deixa eu mandar um bom dia aqui. Deixa eu mandar um bom dia aqui pro Douglas. Bom dia, abençoado. Douglas Porcá, Rio Branco do Acre, já é o palco. Ô, boiadeiro, vai na paz aí, né? Vai na paz aí. O Pedro tá falando aqui. Reporta pra nós aí, Pedro. Bom dia, bom dia, bom dia, Pedro Rodrigues.
2: Meu irmão Arizona, bom dia, bom dia, bom dia.
1: Bom dia, Manoel.
2: Pedro Porcá. Arizona, passando pra informar aí que agora às 3h47, por volta das 3h30 da manhã, na saída de Cuiabá, sentido Rondonópolis aí, próximo à concessionária da Mônaco, aí um bastante cavalo no meio da pista ali. Estão cruzando de um lado no outro ali. Positivo? Mais um abraço, um excelente dia, uma excelente semana.
1: Positivo! Então tá aí, gente, ó, quem tá chegando em Cuiabá, pela BR-163-364, né, procedente aí do Sul. Quem estiver saindo de Cuiabá em direção aí à Serra de São Vicente, saindo de Cuiabá aqui, sentido norte, ou melhor, quem estiver vindo, né, do Sul pro norte, e quem estiver saindo em direção ao Sul aí, né, saindo de Cuiabá ali no distrito, perto da concessionária da Mônaco, caminhões ali. Cavalos na pista. Horse. Deixa eu mandar um bom dia aqui também, cara. Tá fazendo aniversário hoje. O Naldinho, claro que sim, mandou uma mensagem e apagou. Que eu fui ler a mensagem e ele apagou.
3: Ah!
1: Bom dia. Tá indo lá pra Votorantim. Hoje é a festa, é hoje ou foi comemorado ontem, Xandão? Fala pra nós aí. O Alexandre Zunta, o cantor, o assobiador em inglês. Ele assobia em inglês. Ele tá desejando aqui um feliz aniversário para a esposa Ana Paula. Bom dia, bom dia, bom dia, bom dia, dona Ana Paula. Deus abençoe a senhora aí, tá

0: Gabão. Felicidades, que essa data possa se represar por inúmeras e inúmeras vezes. Que Deus possa te dar aí saúde, né? Para ver os filhos dos filhos dos seus filhos, né? Parabéns. Deus abençoe.
1: Can I do one more?
0: Deus abençoe hoje e sempre. A música que o Xandão queria cantar era essa aqui, ó. Era essa música aqui que ele queria subir. Bengals. Walk of Life. Essa era a música que ele tava subindo igualzinho, né? Ah, não, Xandão. Xandão vai falar. Você é Bengals, né, cara? Meu Deus do céu.
2: Walk like an Egyptian.
0: Tá bom, né? Pronto. Esse que é o rock que ele falou. Um rock pesado. Bengals. Mas tá bom. Parabéns aí, Xandão. Onde é que vai ser a festa? Convida Jaú inteira ou não? Então tá aí. A população de Jaú tá convidada. O endereço tá aparecendo aí no rodapé do rádio de vocês aí. Alô, Jaú, interior de São Paulo.

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1: Bom dia, bom dia, bom dia, 4:30 da manhã, gente, 4:30 da manhã, atenção aí, ó. Estiver saindo de Cuiabá, sentido Distrito Industrial ali, em frente a Mônaco, né, concessionária da Mônaco, caminhões ali, tem cavalo na pista, né, reportou pra nós o Pedro mais cedo aí, né, cerca de uma hora mais ou menos ali, tinha uma tropa de cavalos por ali, ó, meu. Tá bom, na saída do distrito ali, se alguém tiver mais alguma atualização, manda pra nós aí, no 99 87 20 45. O Arizona. Era aí. Bom dia. Bom dia, Arizona. Eu e minha família estamos te ouvindo diretamente dos Estados Unidos. Estamos saindo de Nova York nesse momento, sentido Orlando, na Flórida. Olha que legal, cara. Manda aí a minha continência para todos os policiais em Mato Grosso. Sou sargento Maílson Lima, do Corpo Musical da PM Mato Grosso. Ah, comando, aí, ó, tá sumido, hein? Positivo. Tá lá, rapaz, olha aqui a foto dele na frente da Universal Studios. É bonito ver o rico vivendo. Ontem quem tava lá com nós almoçando lá era o segundo sargento Gleibson. É, o Almeida, filho do Coronel Almeida. Também era do Corpo Musical aí. Um abraço a galera aí. Do Corpo Musical da Banda da PMMT. O senhor tá morando aí, comando? Que o telefone aí agora já tá, tô vendo aqui que é o dos Estados Unidos aqui, ó. Tá morando lá já. Aí bonito de ver, né? Positivo. Vem pra Orlando, na Flórida. Ah, também. Que mais tem por aqui? Isso aqui é mensagem. Bom dia, Arizona. Grime, por cá. Ó. O cara com o tempo cagalão hoje, né, Guilherme? Grime, por cá, olha lá, ó. Ai, eu não aguento esses caras. Vamos ver o que ele tá falando aqui. Bom dia. Aí, ele tá morando sim, ó. Sargento Maílson Lima, tá morando lá. Em Nova York. Tá certo, comando. Um abraço aí, ó. Parabéns aí. Padrão. I like USA.
2: Brasil!
1: Fala, mas olha, Deus o livre, velho. Um abraço a todo o povo brasileiro que tá aí arriscando a vida fora desse nosso país aqui. Tem uma música do Traje a Rigor que fala: morar nesse país é que nem ter a mãe na zona. Você sabe que não presta, mas não vai deixar de amar, né, cara? Então vambora. Vamos faturar.
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1: 22 graus.
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0: Bom dia, bom dia, bom dia, bom dia. Deixa eu mandar um bom dia aqui pro Fabiano de Tangará da Serra, mas olha como é que... Eu tenho até medo de ouvir esse áudio aqui no ar, deixa eu ouvir ele em off. Nossa, gaúcho é louco. Esse alemão aí é punk. Tem que ouvir fora do ar aqui. Bom dia, bom dia, bom dia, bom dia.
1: Bom dia, bom dia, bom dia, Arizona. Tavoquinha por aqui. Satisfação falar com a vossa pessoa. Passando para desejar uma ótima semana a todos, de A a Z, né? E o frio chegando aqui no Cuiabá, eu passando no Cuiabá aqui, atravessando. Quer dizer, final de semana foi em casa, agora vou ali no São Paulo, de encontro com frio, ó. Beijo, forte abraço.
0: Ô, da Boquinha, um abraço aí. Deus abençoe sua jornada aí, tá indo longe, hein? Grande Taboquinho, um abraço aí, Taboquinho. Obrigado, não dá carona aí.

0: Deus abençoe sua viagem. Abençoe aí, mulherada, que tá no volante, né, cara? É, nos comandos da rodinha aí, ó. Agarrado no guidão, vai que vai, né? Bom dia, comando. Manda essa moda aí pra gente. Saudade, tá pegando com Gina e Gema. O Raimundo. Raimundo é primo do Negro, Raimundo é Primavera do Leste. Raizar, vivendo, tentar lá matando o Cheveio. Kojima San, o Raio, Gozaimasu, Kojima. Ô. Vou dar um bom dia aqui pro Coringa, né? O bom dia, Arizona. Aquela proteção divina aí, Coringa por cá, sobrevoando Oxford, Pensilvânia. Final do contrato, Oceanview, Delaware. Ele tá indo pra Sussex, né? Nessa cidade, Oceanview aí. O condado de Sussex. I like you, assim. Tá baratinha a passagem pra lá, né? Na faixa de 12 Bolsonaro, isso aí. Dois barão. Comprou a passagem, era pra ir pra nada. Ô, Arizona, bom dia. Rhodes, Aragarças, Goiás, bom dia, Rhodes. Tá ligadinho no Manhã Sertaneja. Fala aí, Tubarão.
1: Bom dia, Arizona. O Marcão por cá, Arizona. Já deu QRM ali com os cavalos, Arizona.
0: Aí, ó.
1: Já bateram num cavalo ali já. Um caminhão e um carro pequeno envolvido ali. Sentido Rondonópolis, depois do Posto Alto.
0: Mas o... E tá passando ali, irmão? Ah, vamos ver esse outro aqui. Esse aqui tá... Será que tá mais atualizado? É Veraldo.
2: Bom dia, Arizona. Bom dia, o Barasco. Com dois braços aperto no cabo de aço aí, piá, velho.
0: Câmbia.
2: Ora, manda um alô aí pro Juninho aí, rapaz. Juninho Andrade. Do Cuiabá, lá, o Tio Mano. Manda ele parar em casa, pelo amor de Deus. A mulher dele tá até reclamando já, porque ele não para, cara. Fala com ele aí, vê o que tá acontecendo com ele aí. Dá um conselho pra ele aí, Arizão. Tá por cá, hein? Tá no Rondonópolis Brasil aqui, sobrevoando ele aqui, em busca ali do... Louquinha dos olhos verdes,
0: câmbio.
2: Dos compromissos da vida, pô. Abraço aí pra toda a rapaziada aí de Barriga de Aço aí, daí com o Diz aí, putinho.
0: Ô, tio.
2: Por cá que o Cosme Falas é o Carequinha, câmbio.
0: Então, Carequinha, vai ver, ele não para em casa, porque tem os compromissos da vida, né? Tem que trabalhar. Por isso eu digo, Juninho Andrade, né? Cuida da saúde que da vida tem sempre alguém cuidando. Deixa eu mandar um bom dia aqui. A galera do Aquino Santa, em Juruena, na escuta do Manhã Sertaneja, né? Bom dia, Aquino. Que mais aqui? Ah, sim. Deixa eu mandar um bom dia aqui pra dona Caroline, que tá lá no Alto Taquari, né? Ela e o esposo, o nome do esposo dela aqui, ó. João Pedro. Marido dela, João Pedro. Bom dia. Alto Taquari ligado no Manhã Sertaneja.

0: Bom dia! Moçada ligada no Manhã Sertaneja. Deixa eu mandar um bom dia aqui pro Fagner, né? Fagner tá aqui no na Feira do Porto, né? Matheus Verdura. Feira do Porto ali, a galera tá lá já ligadinho com o som, a radiola na Gazeta. E o Fagner é do pedal, pai. Ele é do pedal, tá vendo aqui, ó. Vai na fé aí, meu irmão, Deus abençoe aí, tá bom? Tá mandando alô aí pro Alexandre Marçal, grande cowboy. Cowboy tá de folga hoje, porque ele não falou nada. Ou tá viajando, né? Ou tá viajando às vezes. Bom dia.
1: Ô, Arizona, bom dia. Tamo por cá aqui. Só na escuta da rádio aí, sua programação aí.
0: Use.
1: Tamo aqui no Campo Verde, que tá frio hoje, levantou. Tempo frio hoje. Tamo acelerando de pro lado do Paranatinga.
0: Quase, Tiga. Quem tá falando aqui? Qual é o nome aqui? É o Léo. Falou, Léo. Um abraço. Paz, ave 20. Bom dia. Tá aí, ó. O Juninho Andrade respondeu aí, ó, o comentário lá, porque que ele não tá indo pra casa dele. Como é que é o negócio aí, Juninho?
2: Bom dia, Arizona. Rapaz, esse cabeça de rolão, cara. Cabeça de rolão, depois de 15 dias chegou em casa, agora vem. Tô passando em casa todo dia, Arizona. Esse cabeça de rolão é problema. É, Arizona. O cara tava na casa dele cuidando da minha vida, em vez de cuidar lá das coisas dele.
0: Cabeça de rolão e aqueles desodorante rolão. Mas é o zap, ele chega também, né? Não vai dar confusão já. Bom dia, Neto. O que que tá pegando aí, boiadeiro?
3: Aô, Arizona. Bom dia. Manda um alô aí pra galera da transportadora Grão Verde aqui do Campo Verde. Tamo indo ali em busca do Rio Verde, Goiás. Transporte de milho, espiga aí, sementes,

0: Câmbia.
1: Aqui Neto Peba por cá. Pose.
0: Pose. Eu queria saber se alguém tem informação ali daquela pitimba ali no... Como é que fala? Dos cavalos ali, esse rebuliço do cavalo ali. Em frente, perto do posto Aldo ali. Ah, os cavalos ali que... Ô, Dinauro, bom dia, Cannabis Foot, na escuta da manhã, sertaneja. Fala, Fabiano, lá do Tangará, o louco, diga aí.
2: Onde, ô? Tu tá onde? Tá onde? Onde tá?
0: Ó, tá mais perdido que peito de inventaria, né?

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2: Bom dia, bom dia, bom dia, bom dia. Alô, Zaqueu Fidelis. Bom dia, Zaqueu. Zaqueu tá nem escutando Manhã Sertaneja ali, né? Zaqueu todo dia ele já pula da cama e já dá o grito ali, né? Bom dia, bom dia, bom dia. Bom dia, que mais tem por aqui? Dando ar, o Dinal já deu ar da graça aqui, o Daniel Solito. Bom dia, bom dia, bom dia. Paulo Caju, também ligadinho no Manhã Sertaneja. João Antônio de Alta Floresta.

0: Ele mandou uma mensagem pra mim ontem, mas esquenta a cabeça não, viu, o Antônio. Eu até o Naldinho, claro que sim, mandou uma mensagem pra mim às 3:30 da manhã, né? Eu acordo 2:50, todo dia. Eu só não trabalho aqui de domingo, aqui, né? Eu continuo trabalhando. Mas eu acordo cedo todo dia, fica tranquilo. Ontem eu acordei 2:50, pá, falei, rapaz do céu. Olhei no relógio, 2:50. Mas como a lida no sábado foi campeira, me boleando lá no serviço, nos cuido, acordei meio turduado, rapaz. Olhei e falei, ah não, hoje dá pra dormir até mais uns 20 minutos a mais. Aí tomei um golão d'água e dormi de novo. Bom dia, Zaque. O Zaque, eu tô ali fazendo um cafezão charaguaitê, ó. E o cafezão naquele modelão, esquentado no caneco e coado no coador de pano. É raiz, aí é a raiz. Alô, Paraguai, bom dia, Paraguai. Ótima semana aí, Vilmar, Paraguai, desossador. O Paulo Caju tá no Parazão, diz que saudade do arroz com cambuquira. Meu Brasil. Rapaz, minha mãe conta que meu avô, minha bisavó, né? Eu não conhecia ela, não. Ela fazia café e adoçava com rapadura. E meu avô, né? Finado avô, Firmino. O bicho era atentado virado 70 anos. Ia lavar o coador no rio. Na borda de lá pra cá, ele vinha roendo o coador. Ia, né? Ia roendo o coador. Manda o açúcar da rapadura. Aí enchia o coador de buraco, né? Aí, adivinha? Taca! Cacete, couro, surra! O couro das costas do baiano velho era mais macio que da barriga. De tanto levar a burbada. Meu Deus do céu! Bom dia, Eudes! Eudes tá na chapada ali, cababom! Alô, Nana! A Nana tá ali na 070, em frente ao posto Marajó, tá convidando todo mundo ali pra tomar aquele cafezão da manhã ali, né, Nana? Bom dia aí, bom dia, bom dia, bom dia. É, ela tá ali na rodovia dos imigrantes, do lado da Matsuda ali, em frente ao Marajó ali, pertinho do CTG ali, o estacionamento. Agora, antigamente o CTG ia até na Velha Querência, né? E até Veradiana cerca aí, passaram um pátio ali, passaram uma parte ali, mas a Nana tá lá. É, a Nana do Café. Frente ao Marajó ali. Passa lá, sentido Rondonópolis, né? Tá na, imigrantes ali na pista sul. Bom dia, bom dia, bom dia, bom dia. Paula Fernandes, caminhoneiro, participação com o Dominguinho. Essa música é linda, né, cara? Aê, rapaz. Ó.
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1: 5:02. Aô, Dinauro, vai falar do Cannabis Food, vai pegar a estrada aí, né? Um abraço aí, Dinauro. Vai na fé, irmão. Carva Lima Transporte aí. Ontem topemos com o Lobete, né? Estava voltando ali, topemos com o Lobete. O Lobete agora tá na Durli, né? Aô, Lobete, vai falado. Bom dia, Lobete. Um abraço aí pro amigo aí, né? Deixa eu mandar um bom dia aqui. Deixa eu mandar um bom dia também pra Betinha. A Betinha trabalha lá na Unimed, lá na fisioterapia da Unimed, né? Ô Betinha, bom dia pra você, Betinha. Deus abençoe seu final de semana, seu dia também, tá bom? Sua semana aí, né? Betinha é figuraça, né, velho? Betinha é inteirado nos assuntos. É, a órbita dos planetas, movimento de rotação e translação da Terra, Betinha tem. Tem conhecimento pleno dos Paranauê aí. Bom dia, Betinha. Deus abençoe aí, Betinha. Tá bom? Manda ligado aqui na Manhã Sertaneja. E ela tá mandando alô pras meninas lá da Unimed Fisioterapia, ali perto do Trinha, né? Aê, Betinha, figuraça. Pior que ela ria assim mesmo. Bom dia, Letuza. Bom dia, Cíntia. Bom dia, Karine. Karine tá feliz da vida, né? Chegando aí, ó, Moto Week Brasília. Mil velho falado. O que liga é Brasília, né, meu?
2: Brasil!
1: É, Moto Week Brasília DF. Vamos pro intervalo e já volta ligeiro.
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1: Bom dia pra galera ligada na Manhã Sertaneja, conferindo a hora. Agora são 5 horas e 10 minutos. 5 e 10.

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1: Oh, quero agradecer a cada um dos ouvintes aí que reporta pra nós o que tá acontecendo assim, né? Tempo real. 3:30 da manhã, o Pedro mandou uma mensagem pra mim, 3:47. 3:30 da manhã, o Pedro passou por ali, no distrito ali, né? Perto do posto Aldo ali, concessionária Mônaco. Tinha uns cavalos na pista. De repente, já tinha atropelado um cavalo ali, né? Fala pra nós aí, meu irmãozinho. Fala pra nós aí, Fernando.
2: Bom dia, Arizona. Fernando de Campo Verde, passando aqui agora, frente da Mônaco ali. Dois cargueiros ali que acidentou com o cavalo ali, mas o trânsito tá seguindo normal, tá tudo no acostamento.
1: Use.
2: Vamos aí, vamos seguindo pro Calcário ali, buscar uma viagem do pozinho ali. E tá tudo certo. Manda um modão pra nós aí. Um forte abraço.

0: Aí, Arizona, tem uma ambulância atendendo o pessoal ali, mas não vi mais cavalo ali, não. Devem ter saído os cavalos dali, mas tem dois cargueiros ali, acidentado o cavalo. Tá com a frente ali danificado. Positivo?
1: Positivo, meu irmão. Obrigadão aí. Ó, Suquita. Fala aí, Suquita.
2: Bom dia, Arizona. Suquita por cá. Bom dia a todos aí, ouvintes. Tô passando aqui em frente à Mônaco aqui. O caminhão já bateu num cavalo aqui já.
1: Positivo.
2: Positivo? Só não vi o cavalo ali, mas já vi a frente dele fundada ali. Tá bom? Rota do Oeste tá no QAP aqui.
1: Obrigadão, meu irmão. Obrigado mesmo. Quem vem lá?
3: E que nós possamos ser merecedores de cada um. Bom dia. Bom dia por Cristo Jesus. Que ele continue nos guiando, guardando, protegendo, repreendendo e afastando de nós todo e qualquer mal.
1: Amém.
3: Que ele nos prepare uma semana consagrada e abençoada em Cristo Jesus. E que nós possamos ser merecedores de cada uma dessas bênçãos. Bom dia, meu amigo Arizona. Bom dia.
1: Ô Neinha, bom dia. Deus abençoe você também, tá bom? Abraço aí, gurizada, na escuta do Manhã Sertanejo. Alô, Carlão. Cadê o Carlão? Carlão da CAV, né? Brindes, comunicação visual. Carlão tá ali, ligadinho no Manhã Sertaneja, aguardando pra viajar ali pro Barretos, né? Carlão. Grande abraço aí, Carlão. Você vai estar na voz da Grande hoje à tarde, eu vou dar uma passada aí. É. CAV Brindes, comunicação visual. Bom dia, Carlão. Grande abraço aí. E agora ele também tá fazendo estampa, né, de camiseta, faz uns treinos diferenciados ali. Coisa de patrão mesmo. Grande Carlão, cutelaria em geral aí, né? Brindes, quiz. Carlão, um abraço pra você aí, Carlão. Um abraço pra mim, meu irmão. Carlão, olha lá. Bom dia. Começou a semana. Vamos à luta. Vamos trabalhar. O que mais tem aqui? Ah, o Matheus, né? Matheus tá indo ali. Vai tirar serviço lá no condomínio fechado. Que o grande arquiteto do universo te abençoe também, meu irmão, velho. Vai com Deus aí. Deus abençoe. Alô, Marciano Torres. Bom dia, Arizona. Manda abraço pra minha irmã Maria Lípia. Marciano tá na Barra do Bug, aparpando a teta, escutando a Gazeta, tubarãozada no trecho aí. Bom dia. Acompanhado aí.
4: Fala, Tubarão da Escuta. Colonão é o QRA. BR-153 é o que liga, amigão.

0: Bom dia, gurizada ligadinha aqui com a gente no Manhã Sertaneja. Tem informação aqui, né? Da pitimba dos cavalos ali, ó. Ô, Rony, fala pra nós aí, o que que pegou aí, Rony? Repórter, qual que é o BO aí? Fala aí.
1: Fala aí do Arizona, bom dia aí. Sobre o acidente ali, o cavalo tá morto em cima da... do canteiro do meio ali, positivo, um pouco antes ali dos caminhões ali, pra quem vai sentido sul ali, positivo?
0: Positivo.
1: O cavalo tá fora da pista ali, mas tá morto lá o coitado do cavalo e dois cargueiros ali com a frente danificada, ok?
0: Beleza, Rony. Obrigadão, irmão. Tá aí, gente. Aquele cavalo que tava na pista 3:30 da manhã... 3:47, o Pedro avisou nós aqui. E quando foi 4 e alguma coisa, já começou a acontecer pitimba ali, ó. Mas já fugiu dali os outros, né? E um tá morto lá, um cavalo morto lá. Graças a Deus, a princípio só foi danos materiais ali, né? Mas é... Alguém me fez uma pergunta aqui. Mas e esses cavalos? Ó, eu vou falar pra você, cara. Cavalo é uma coisa séria, né? Cavalo, ele tem uma coceira na bunda que eu nunca vi desse jeito, né, velho? Quem cria cavalo sabe, o cavalo enfia a bunda na cerca e começa... Derruba a lasca, quebra palanque, viu o rolo danado. Ah, mas foi palanque ruim, mas bambei o arame. Cavalo, pai! Entendeu? Então, é gostoso, menino. Por isso que lá na gringa, né? Lá nos americanos, lá eles já fazem lá o cercado pra cavalo, é de tábua. É na régua que é pra não ter rolo, né, de frouxar um arame, sentar num arame daquele ali e atravessar pro outro lado. Eu, graças a Deus, tô liberto, né, que eu não vou mentir pro amigo também. Tinha dois horse, né, e o cavalo, meu Deus do céu, um dia eu tô dormindo lá, a mulher ligou, ó, minha esposa, né, pego. O cavalo arrebentou a cerca ali, ele quebrou, cara. Enfia a bunda na cerca coçando. Mas quebrou. Tava chovendo, né? Não é que quebrou, tava chovendo, o trem bandiou, caiu pro outro lado e aí pronto. Foi pra horta dos vizinhos. Nossa!
2: Meu Deus do céu, não pode!
0: Mas graças a Deus, não me pertence mais. Não. Deus é bom. O tempo todo, Deus é bom. Ô, Ronaldo Viola e João Carvalho. Não, Ronaldo Viola e João Fernando, né? Paixão Goiana.
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mandar um bom dia aqui, ó. O João Bispo, o Valnei, né? Grande Val Negro. Então, cara, cavalo você não vende, né? Você tem que aparecer o comprador. Se você falar que vai vender, não vende. Tem que aparecer o cliente. Cliente apareceu, você vende o horse. Então, mas acabou que chegou lá em casa esse dia lá, falou, e esse cavalo aí? Falei, ah, isso aí é. Isso aí é o. É o Pequeno Príncipe, é um cavalo pantaneiro. Bonito o cavalo. E o cavalo falou assim, vende? Falei, não, isso é o xodó da minha filha. Aí pronto, foi só falar isso aí. Ô, cara. Ô, não, não, me vende esse cavalo, não vendo nada, isso aí não tem dinheiro no mundo. Não, vende, vende, vende, vende, vende. E vai daqui, vai dali, eu falei, bora fazer negócio. Falei, no que você tem pra fazer negócio aí? Vamos, tá insistindo aí, vamos ouvir, né? Ele mandou um tourinho lá, falei, o que que é? Falei, cruza de Nelore com Gir. Já pensei, né? Não é com nada, a roupa do boi, né? O boi dá de comer, né? O cavalo não. Falei, não, tem que ser dois, né? Falei, não, vai daqui, vai dali, vai daqui, vai dali. Pronto. Levou. Porque eu falei que concordava, mas que já tava na esquina com o cavalo, com o torneio da gaiola. Largou o torneio lá, deu uns esfregas nos meninos lá na cerca. Falei, não, penduremos ele no gancho. É uma simpatia, né? Você mostra a buchada dele pro sol, fica bom pra caramba, né? Aí ele falou assim, moço, se você tivesse insistido, eu trocava esse cavalo em duas vacas. Falei, se você tivesse insistido mais, eu trocava esse cavalo num frango. O bichério perdeu um pouco, velho. Você tá louco? Deus é mais. Não, pra você criar cavalo, você tem que ter uma estrutura boa. Tem que ter estrutura boa, um reguado bom. Você pode olhar esse filme aí. Os caras criam cavalo ali, ó. É preparada a cerca pro cavalo. Se for qualquer cerca, pelega, não aguenta, véio. Não tem como. E aí dá esses B.O. aí, ó. O cavalo sai, o dono foi dormir, o cavalo tava preso. O bicho, o cavalo não dorme a noite inteira, zanzando pra lá e pra cá. Comendo e cagando. A noite inteira. Uma hora ele vaza a cerca e dá esses B.O. aí, ó. Então pra você criar cavalo, tem que ter estrutura. Filho. Tem que ter estrutura, porque o negócio é. Pode olhar, cavalo de qualidade, você não vê amarrado, barbante, fio de corda, pedra de toco de corda aí. Tem que ter estrutura. Senão o cavalo vaza a cerca mesmo. Ô, Chitãozinho Chororó, bom dia, bom dia, bom dia. Bom dia, rapaziada, turma do manejo aí, ó. Bom dia, piazada, turma da lida. Vambora, né, meu filho, vamos trabalhar.

0: Vou pro intervalo, 5 horas e 32 minutos. Eu vou pro intervalo e já volto. É ligeiro, ligeiro, ligeiro. Bom dia, bom dia, bom dia.
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0: Bom dia. 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
3: Bom dia. Chamando a mandinha aqui pro Adriel da Bozete, né? Ô, Adriel, velho falado. Adriel lá da Bozete Pneus. Adriel, um abraço pra você, Adriel. Sexta-feira, né? Sexta e sábado tava tendo arrancadão ali.

0: no Parque Novo Mato Grosso, tá? Muito bom. Eu nunca tinha entrado lá. Eu entrei assim, fiquei só nas dependências ali, né? Mas aí na sexta-feira tava tendo treino lá, a gente passou por lá. Muito bonita a estrutura daquilo ali, né? Tá em pleno desenvolvimento ainda, né? Maior parque da América Latina, né, cara? Trem arrumado aquilo ali, muito bem planejado mesmo ali. Bom. E eu tava de longe lá, Adriel, vi seu carro lá. O Opala de R$1 milhão.
1: Opala é outro nível.
0: Grande Adriel, um abraço aí, Adriel. Um abraço a galera da Buzete aí. É, grande Adriel. Abração aí, meu irmão. Abraço também ao Brothers Garage. Grande Getúlio. Getúlio da Brothers Garage aí. Um abraço a toda a rapaziada lá dos Brothers. Sempre ligadinho no Manhã Sertaneja. Alô, Todinho. Bom dia, Jonas. Todinho tá lá mateando, né, Chivei? Todinho lá da Catarinense Acessórios e Tapeçaria. Todinho tá mateando. Já ele sai pros cuidos aí, né, pra lida. Bom dia, Todinho. Bom dia, Jonas. Bom dia, Dona Marlene. 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Catarinense Acessório, alô, Toninho, mas tá louco, velho. Mandar um Amado Batista aqui, chefe. Mas, ó. Bom dia, Adriel. Galera da Compeças, ó. 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

0: Muito bem, conferindo a hora agora, são 5 horas e 45 minutos. Anota na sua agenda aí, viu, Tubarãozada? Dia 29 de julho, às 18 horas, presença confirmada da Bia Figueiredo, né? Piloto da Fórmula Truck, com a exposição do caminhão na Compeças do Distrito Industrial, viu? Assim no pátio da Compeças, nós vamos estar lá com a graça e a misericórdia de Deus. Tá bom? Aguardo a companheirada no trecho aí, cara. Da outra vez a moçada passou lá, uns ficaram com vergonha, meio retraído. Vamos lá, moçada, vamos para ancorar lá. Né? Compeças do Distrito Industrial aí, ó. Vai ser no pátio ali, né? Uma palestra técnica da linha Arla, tá bom? Então daí, ó, LNG Automotive Parts, ou seja, peças automotivas LNG. Vamos lá, vocês estão convidados aí, viu? Sai sempre um belisco ali, né? Sai! Tá bom? Agenda isso, o Barão tiver ali, vai ser uma honra recebê-los lá. Eu vou estar por lá também, tá? O baixinho do caminhão também, né? Agora eu vi aqui, o baixinho mandou pra mim também aqui. Vamos lá, né, baixinho? Vamos estar lá, ó. Bia Figueiredo, piloto da Fórmula Truck, vai estar lá com o caminhão dela, tá? Aquela nave. É, vamos estar lá, vamos estar lá. Né, baixinho? Aí, ó. Não, eu falei dia 29. Falei 29, baixinho. Falei, vem aí, tem novidade aí, ó. Tem novidade. É dia 29, aguarde que tem novidade aí. Tá, beleza? 29 de julho, marca na agenda aí. Até no status, lá, eu coloquei até no status aí. Presença confirmada aí da Bia Figueiredo. E nós vamos apertar a mão do companheiro na estrada aí. Vamos, né, rapaz? Vem acompanhado ali. E tem muitos aí na estrada que eu nunca vi pessoalmente. Ô, Tombador, você tá onde, Tombador? Olha aqui, pra você ver, ó. Parece por lá, Tombador. Nua. Mandou a foto da lavoura aqui, ó.
1: Bom dia, bom dia. Tudo bem certo aí. Tombador aqui, câmbia. Em meio a saroba. Puxando a lavourinha aí, tá bom? Escutando aí a Gazeta pelo aplicativo, câmbio.
0: Bom dia, bom dia, bom dia. Câmbia, vai na paz aí, Tombador. Tá pisando ali, chapa, chapa, chapa. Bom dia! Alô, Josias! Um abraço, Josias, a galera da Compensas ali, ó.

0: Bom dia, bom dia, bom dia. 5:50, gente. Aqueles cavalos que estão soltos ali desde as 3:30 da manhã. Pelo menos foi a hora que apareceu ali, ó. Olha lá. O Mário Couto me mandou aqui. Atenção, atenção aí, ó. São, me parece ser 4 cavalos aqui, ó. 4, né? 3 alazão e um baio. E 3 alazão aqui e um baio. Os cavalos estão ali perto da Bravo Logística. Tá perto da Bravo ali, naquela rua lateral ali. Fala aí, pô, Mário.
1: Bom dia, Arizona. Bom. Ó, os cavalos tá aqui na rua da que dá acesso na Bravo Logística. Ao lado da JCB. Com certeza agora vai começar a sair os cargueiros da Bravo ali. E vai empurrar esses cavalos pra pista, hein? Tá um pouco acima aqui onde tá o acidente aqui.
0: Beleza, meu irmão.
1: Positivo?
0: Positivo. Eu vou encaminhar isso aqui pra galera da Nova Rota, mas com certeza eles já vão, já estão por ali na espreita procurando isso daí, né? Então tá aí, Oscar, fica atento aí, fica atento aí, eu sei que estiver entrando e saindo de Cuiabá, pelo Distrito Industrial, tem cavalo ali, agora estão perto da Bravo Logística ali, né? Estão perto da Bravo Logística ali, então a probabilidade de dar um acidente é grande, é enorme. Obrigadão aí, Mário, obrigado mesmo aí, Mário Couto. Então tá ali, ó. O primeiro que é a foto que ele mandou aqui de um bairro. E os outros, me parece que é 3. É, corri se eu tiver errado aí, Mário. Deixa eu ver aqui. 2. É um bairro e 2 alazão ali. Um bairro e 2 alazão. Um cavalo bonito, rapaz. Você vê que não é qualquer cavalo, não. Uns cavalos bonitos. Falando pra você, não é Bragança, né? Não é Mortadela. É cavalo bom mesmo, mano. Então, mesmo do. Se você tiver uns cavalos que desapareceram, dá uma olhada aí na região, quem tem cavalo aí, que tem uns cavalos aqui perto da Bravo Logística. Um tá morto em cima do canteiro ali, já deu essa pitimba mais cedo, né? E agora tem esses 2, 3 aqui, ó. Tá? Tem esses 3 aqui que tá ali perto da Bravo Logística ali. Se alguém, se tem animal aí, cara. E é uns cavalos bonitos, rapaz. Ó, cavalo até arrumado aqui, ó. Você vê que é um cavalo, a cernilha bem arrumadinha, ó. É bem cuidado. Arrebentou a cerca, né? Mas tá aí. Tomara a Deus que não aconteça nenhuma pitimba aí, né? Tomara. Obrigadão, Mário. Obrigado mesmo aí. Galera, reporta na hora, né, cara? Na hora. Tem que cair aí de coração mesmo aí. Convido você a refletir sobre a mensagem de hoje. Trabalho esse que nós fazemos todos os dias. Todos os dias. O nosso intuito ao fazer estas mensagens não é, nunca foi, e jamais será mudar a religião de quem quer que seja. Ao longo da minha vida, desde 1987, eu topei com muito religioso. Muito, até hoje, né? E tem bastante gente aí que é religioso pra caramba, né? Mas, só pra você ter uma ideia, quem matou Jesus na cruz foram os religiosos. Então, religião não tem nada a ver com comunhão com Deus, tá? É muita diferença. Foram os religiosos que penduraram Jesus na cruz. Já começa daí. Então, já fica aí como referência. O nosso intuito, todos os dias gravamos essas mensagens aqui nos estúdios da Rádio Gazeta FM, disponibilizamos através do Facebook Arizona Locutor Cuiabá, da fanpage Arizona Locutor Xerife Arizona. A nossa vida por sobre a face desta terra, ela é curta, é uma breve passagem, isso é descrito no Salmos 90. Quando a gente é criança, você tem uma infinidade de sonhos. Sonho, sonho, sonho, sonho. E à medida que o tempo vai passando, os sonhos vão se tornando ou realidade ou virando pesadelo. Depende de muito do ambiente onde você foi criado. Depende muito da convivência que você teve ali com seus pais ou não. Depende muito do seu círculo de amizade. Dos lugares que você frequenta, tudo tem, é muito relativo isso daí. Mas uma coisa é certa, nós teremos que viver. Ou bem ou mal, teremos que viver. O interessante é que ninguém pediu para nascer, mas também ninguém quer morrer. E o que é pior de tudo? A maioria, não disse todos, a maioria não aproveita o intervalo. O intervalo é a vida, é agora. O inimigo das nossas almas, ele sempre trabalha com a ideia de que está lhe faltando algo. Você se motiva por aquilo que você não tem, porque aquilo que tem às vezes deixa de lado.

Você já deu graças a Deus pelos filhos que Deus colocou em sua vida? Hoje é uma segunda-feira. Eu não faço ideia de como é que foi seu final de semana, com quem você estava e o que você fez. Mas você abraçou seu filho, sua filha? Você teve a oportunidade de passar um final de semana sadio ao lado do seu pai, da sua mãe? Sem estresse? Sem cobranças? Sem jogação na cara? Sem comparação? Porque tem pai e mãe que vive desmerecendo os filhos. Ah, fulano é bom. O filho de fulano, sim. O filho de ciclano, sim. Mas você, você nunca vai ser nada. Um pai e uma mãe que abre a boca para falar isso aí é porque ele realmente, ele sabe, quando um pai ou a mãe fala quem você pensa que você é, é porque realmente já sabe quem é o filho, é melhor que ele. Mas ele, por orgulho ou ela, né, por soberba, arrogância, prepotência, quer transferir para o filho todos os dissabores que teve na vida, quer descontar o que passou com ele ou com ela. A gente tem que quebrar esse padrão. Temos que quebrar, não dá para mudar o que foi feito. Os nossos pais, talvez, né, não tiveram instrução acadêmica, não tiveram inteligência emocional. Eu não digo nem conhecimento técnico, mas não tiveram inteligência emocional para lidar com os problemas. Porque seus pais, os nossos avós também, já vinham perturbados. Com certeza, em consequência dos bisavós. Mas hoje, com tanta tecnologia que tem, nunca foi loucura procurar um psicólogo, um psiquiatra, um psicanalista. A vida ensina, mas você não tem que descontar no seu filho, na sua filha. Você não tem que ficar assim. Você acredita que tem pai e mãe que tem inveja dos filhos? Lógico que tem. Nunca nada está bom. Nada está pleno. Sempre falta algo. Porque não tem a capacidade de reconhecer a importância que um filho tem. Você já sepultou um filho seu? Se você nunca sepultou seu filho, para de amaldiçoá-los, porque você não sabe a dor que é perder um filho. Eu não faço nem ideia, eu não quero nem experimentar. Mas quando você perde o pai e a mãe, você fica órfão. Se você perdeu o esposo ou a esposa, você vai ficar viúvo. Mas não existe nomenclatura para um pai ou uma mãe que perde um filho e você não tem a capacidade de reconhecer seus filhos. Ainda quando lê a Bíblia, lê só a parte que lhe interessa, né? Honra pai e mãe. Mas e você, tem honrado seus filhos? Você tem dado exemplo que presta na vida dos seus filhos? Vá visitar um abrigo, vá visitar um asilo e você vai ver quem é que está lá. Como um filho abandona um pai? Abandona porque o pai foi um porqueiro ao longo da vida. Nunca esquentou a cabeça com os filhos, nunca se importou, nunca motivou em nada. Não teve a capacidade de falar, minha filha, como você está bonita, minha princesa. Mas não, traía, punha chifre na mãe, a mãe saía com outros homens e aquele rolo danado, aquela brigaiada. E depois que fica velho, quer que os filhos amparem, fica difícil, né, meu amigo? É muito difícil. A pergunta que eu te faço é, se você pudesse voltar no tempo, o que você faria? Faria tudo diferente, né? Então, mas não tem como voltar. Tenha no mínimo a dignidade de pedir perdão a Deus das cacas que fez ao longo da vida. Pare de contar mentira, fale a verdade, diga, olha, realmente estou pagando aquilo que eu plantei, estou colhendo algo que semeei ao longo da minha vida. Mas não fique contando uma história triste, porque a ideia é essa, né? E outra coisa, você que já está com 50 anos para frente, pare de ficar tentando agradar todo mundo, meu. Comece a se preocupar com o que lhe resta de vida pela frente. Se você deu oportunidade para os seus filhos de crescer, se você honrou seu casamento, você não tem que estar querendo carregar ninguém nas costas, não. É cada um que se vira com a sua vida. Para de se preocupar com os outros, vá aproveitar o restinho que lhe sobra de vida. A duração dos nossos dias é de 70 anos, se algum por sua robustez chegar aos 80 é canseiro e enfado. Para de ficar querendo carregar marmanjo nas suas costas, sustentando bezerro grande. Vá cuidar da sua vida, da sua saúde emocional. Vá ter comunhão com Deus. Eu não disse religião, eu disse comunhão com Deus. É bem diferente de estar enfurnado dentro de igreja aí. É muito diferente. Deus te abençoe, te ilumine, te guie. Que você possa entender o sentido da vida. Não tem como mentir para Deus. Você pode contar mentira que você quiser para o mundo, mas Deus sabe por onde você anda e viu tudo o que você fez.

Salmos 27, dos versos 11 e 14. Ó Senhor Deus, me ensina a fazer a tua vontade. Guia-me por um caminho seguro, pois os meus inimigos são muitos. Confiei no Senhor, tenha fé, coragem. Confie em Deus, o Senhor. Eu não sei quantos anos você tem, mas uma coisa eu sugiro a você. Tenha comunhão com Deus. Estabeleça comunhão com Deus. Que Deus te dê serenidade e sabedoria. Que Deus te dê coragem. Que Deus te dê estrutura. E que verdadeiramente você possa quebrar o ciclo. Não dá para mudar o que foi feito, mas dá para escolher como vai ser daqui para frente.

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0: Muito bem, conferindo a hora, 6 horas 12 minutos, horário do Mato Grosso, São Paulo e Daniel.

0: Bom dia, bom dia, bom dia. Neinha tá mandando alô pra todos os barriga de aço. Aumenta o volume aí, Neinha. Tá na escuta do Manhã Sertaneja. Vai lá, tupão. Vai lá, Neinha. Vai com Deus aí. Deus te abençoe também. O Arizona, manda uma música pra nós aqui.
1: Bom dia, bom dia, bom dia, Arizona. Bom dia. Manda um alô aqui pra mim, o José Queiroz e o Zezão aqui na comunidade Feminina, Casa Terapêutica, em Tangará da Serra.
0: Ô, oh, maravilha. Desejo a cada um aí mais 24 horas de serenidade e sobriedade, né? Um dia de cada vez, tá? O ontem não volta, o amanhã ainda não chegou. A vida é hoje, agora, nesse momento. Bom dia, bom dia, bom dia, bom dia, bom dia. Quem mais tá aqui dando ar da graça? Ô, Arizona, um bom dia abençoado aí pra todos nós. Mande um alô pros tubarões do GA Transporte. Bom também. Essa música é bonita, ó, o que ele mandou aqui, o meu nome dele aqui, ó. O Lino Júnior. Essa música é legal, Lino, só que ela é IA, né? É feita por inteligência artificial, aí não tem como tocar aqui. Beleza, mano? Mas a música é muito bonita. Bom dia, Arizona. Goiano por cá em busca do pé rachado. Causa os inocentes pra alimentar os pecadores. Manda um alô pra nós aqui. Aí, eu, Isabela Vitória, minha filha. Tô com uma Conchão Carreiro pra nós aí. É, nós. Conchão Carreiro aí. Nós por cá. Preta Cristal tá em casa, né? Escuta. Ah, Preta é a esposa dele, né? Cristal, é o nome dela, Marisa. Bom dia, bom dia, bom dia. Segunda-feira. Deixa eu mandar um bom dia aqui pra galera do Astra Mix Goiabeira. Ô, Igor. Um abração, Igor. A você, as meninas do Cacho lá. E a galera do açougue, né? Eu esqueci o nome da açougueira lá. Mas ela era chofer, né? Agora ela tá lá. Tá na... O açougue do Astra Mix ali do Goiabeira. Ô, rapaz. Ô, Igor, você lembrar o nome dela aí, fala pra mim, fazendo um favor. Mas um abraço aí, viu? Galera do açougue do Astra Mix ali. Na verdade, qualquer um que você for aí, você é muito bem tratado. É que a linha mais rota, né? Eu sempre passo por ali. Mas um abraço aí, viu, galera? Obrigadão aí do carinho, da audiência de vocês aí. Astra Mix! Aumenta o volume, essa vai pra vocês. Vai lá, Neinha!

0: Muito bem, conferindo a hora agora, são 6 horas e 22 minutos no horário do Mato Grosso. Bom dia, bom dia, bom dia. Não vá se atrasar, hein? Deixa eu ver se tem alguma pitimba aqui do outro lado aqui. Vou ver aqui, peraí. Devagarada aqui. Ô, bom dia, Arizona. Mari motorista do Cortesia Agro. Deixa eu ver aqui o que tá pegando aqui. Pera só um pouquinho. Deixa eu ir pro intervalo, eu já volto e eu vejo isso aqui direito.
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4: Bom dia, bom dia, bom dia. Tempitimba, né, gente? Tempitimba aqui. Fala aí, Ronair.
6: Arizona, bom dia, bom dia. Farinha por cá.
4: Cambiar.
6: Eu, Arizona, na MT-130, aqui chegando a Paranatinga, a última descidinha ali, antes da balancinha desativada ali, tem uma carretinha tombada ali, na curva ali. Tá passando meio apertado ali, o pessoal vem meio ligado aí. Positivo. Aqui praticamente chegando na cidade de Paranatinga aqui, câmbia.
4: Câmbia! Obrigadão aí, Farinha. Deus abençoe a vida do amigo aí, câmbia. Taboquinha mandou aqui o vídeo aqui do... O vídeo não, é... reportando aqui a questão do acidente ali, né? Só que eu tava mandando alô pra ela, o amigo dela bateu o caminhão ali. Bom dia, Arizona. Vitor Hugo por cá, motorista do coletivo. Manda abraço pra todos nós. Ótima semana abençoada, início de semana pra todos. A Mari. Mari é motorista da Cortesia Agro.
7: Bom dia, Arizona. Mais uma semana se iniciando.
4: Bom dia.
7: Mais uma oportunidade que Deus nos dá.
4: Amém.
7: Para fazer a diferença, fazer o certo. E assim poder continuar, né? Nessa lida, que é o trabalho. Que Deus possa abençoar cada um trabalhador, cada um do seu setor. Estamos aqui indo para Sinop. Descarregar um calcário. Sentido a nova Mutum aqui, tudo certo, nada consta. Tempinho bom, clima agradável. Vamos que vamos para mais uma semana. E Deus abençoe. Tudo de bom.
4: Tudo de bom, Mari. Você também. Obrigado aí da carona, viu? E ela vai lá com o rodante pesado, vai com o cargueirão.

0: dia, bom dia, bom dia. Deixa eu mandar um bom dia aqui, rapaz, pra uma galera, né? Tem uma galera aí. A nossa vida, ela é muito curta, né, cara? É muito curta pra você se deter aí com... Como é que se fala? Trivialidade. Vamos viver aí o dia de hoje, né? Viver cada momento, né? Deixa eu mandar um abraço pra galera aqui. A gente estava num lugar bem ali. Bem ali a gente estava no lugar ontem, né? Bom dia, bom dia, bom dia, bom dia, bom dia. Alô, Menezes! Bom dia, Menezes. Bom dia, Aretuza. Bom dia, bom dia, bom dia. É, Potência também estava lá.
1: Aô, Potência.
0: Bom dia, Duarte, a Edna. Um abração aí, rapaziada. Alô, Fernando, Lúcia. Bom dia, Sargento Gleison. Bom dia, Cíntia. Bom dia, Karine. Alô, Mil. Estávamos no lugar bem ali. Alô, Dindi. Bom dia, Betinha.
1: Ô, Potência.
0: A vida é muito curta, né, cara? Só vive isso. Um dia de cada vez, né?

0: deixa a loucura extravasar. Bom dia, bom dia, bom dia! DJ Fernando, é verdade. DJ Fernando. Fernando foi o DJ lá, ó.
1: Fantasticamente.
0: Aproveita a sua vida, a gente não leva nada dessa vida. Só a vida que levou. Agradeça por cada batida do seu coração.
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0: Agradeço, agradeço. É uma dádiva do céu estarmos vivos.
2: 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Só tem louça pra lavar.
0: Alô, Vinícius, alô, minha filha.
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0: Bom dia, Ana Carolina.

0: bom dia, Ana Carolina, minha filha. Bom dia pra galera da Procri. Alô, Danilão, Danilão Bataiello, já tá tirando o sebo do rim, né?
1: Hã?
0: Tá pedalando. É isso aí, né, Danilo? Cuida da saúde, que da vida tem sempre alguém cuidando. A galera da Procria, a Lina Fernando Correia.
2: Oh, tchá, tchá, tchá.
0: Isso aí, a meta é bater a meta. Alô, Vinícius. Bom dia, bom dia, bom dia. Ele está lá, isso aí, Vinícius. Bate os garrão no chão e bora pros cuidos, né? Vamos trabalhar, 6h42.

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4: 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Bom dia, Kleber. Bom dia, Anderson. Faz hora que eu não vejo o Kleber, né? Bom dia, bom dia, bom dia. 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

0: Bom dia. Bom, eu sou suspeito em falar desse camarada aqui, mas eu vou tocar assim mesmo, né? Hoje é o Dia Internacional do Rock. E não tem como você falar de rock se não falar desse homem aqui, né? O rei não morreu! Hoje é o Dia Internacional do Rock, cara. Que doideira! Dia Mundial do Rock! O Live Aid ocorreu em 13 de julho de 1985. O objetivo principal foi arrecadar fundos para combater a fome na Etiópia, né? O evento contou com shows simultâneos gigantescos na Filadélfia, nos Estados Unidos e em Londres, né? Alô, Carlão. Bom dia, Carlão, da Shadow. É verdade, cara. Esqueci de falar do Carlão aqui, ó. Carlão, Mr. David, a Carla, a esposa dele, filha do Carlão, né? Bom dia pro Breno, a esposa do Breno. O Lucão, com a esposa também, né? A dona Leia, bom dia, família inteira aí, ó. E a galera que teve lá no Dia Mundial do Rock, né? Queen, U2, David Bowie, Paul McCartney, Led Zeppelin. E a galera que curte o rock, meu patrão. Rock é rock, né? Desde os anos 60, 50, não tem pra louco, né, meu patrão? Aí, ó. O country music vem do rock, né? Começa aí, ó. Não, pra caramba! Ô, Jaine, em homenagem ao Dia do Rock, né? Vamos tocar aqui, é claro, né? É Jaine, né? Pode ser Jaine, essa porra. Ela cai bem aqui, essa música aqui, ó. Canta pra nós aí. É um meio que um country, um rock embalado. E assim vai, né? Jaine, canta pra nós aí. Só pra nós encerrar e passar régua nessa segunda-feira aqui, né? Cadê a Jaine aqui? Não, pera aí, vou colocar diferente aqui, ó. Isso, pra não perder o tombo, né? Aí, ó, pronto. Canta agora, Jaine. Ghost Rider in the Sky. Cavaleiro do Céu. Bom dia aos agrobóis e às agrogatas. Aos Born to be Wild. Bom dia. Aos Old Classic. Bom dia!
1: Arizona. Reação no estado bruto.
0: Segura, Delavi, vamos lá!

Penai Alecu, o grande Kleber, né? Ele tá, acabou de dar o ar da graça aqui, ó. Deus te abençoe, meu irmão. Penai Alecu quer dizer, a minha face irá diante de ti. Kleber, olha pra quem faz digna. Boiadeira da Brasilândia. Bom dia. Bom dia também pro Kleber lá da Chimarrão, né? Bom dia pra galera ligadinha aí no Manhã Cedo, né? Já mais cedo eu já falei do Adriel lá da Buzete, acho que ele não ouviu não, né? O Adriel, bom dia. A Nana tá aqui agradecendo aqui. A Nina tá agradecendo aqui, ó. Eu tenho mandado alô pra ela lá, a galera parou por lá. Bom dia, Eduardo, bom dia, Penacova. Bom dia, de Castro, bom dia, Andressa, Jara. Bom dia, rapaziada do GMG. Alô, Cigana. A Cigana também é motorista, né? Bom dia, que Deus abençoe, proteja e ilumine essa semana que se inicia, derramando as chuvas de bênção sobre nossas vidas. Gratidão, bora que bora. Joga aquele hino todo especial. Ô, Cigana, bom dia, Deus te abençoe, Cigana, tá bom? Obrigadão mesmo, hein? Marco Janelli, direto do Cascavelão, na escuta da manhã, sertanejo. Bom dia, o Henrique, da Ferro Tractor, Henrique Trator, rapaziada. Ô, Arizona, bom dia, manda um abraço aí pro seu Ivair. Meu pai tá na escuta todo dia. É o Juninho da F4000, né? Juninho procedente lá do Campo Grande. Essa música que você tá ouvindo aqui de fundo aqui, ó, Rava na Guila, é uma música hebraica. E ela foi gravada ali, folclórica, né, do judaísmo. E ela foi gravada na versão country rock aí, ó. Rava na Guila, vamos celebrar, né? Celebrar a vida. Oremos. Querido Deus, amantíssimo Pai, que nas alturas dos céus habita, santo és tu, ó Senhor, Criador dos céus e da terra. Ó Altíssimo, diante da sua presença, apresentamos a nossa vida, abrimos o nosso coração, pois verdadeiramente, ó Deus, o Senhor nos conhece desde as nossas células. Então nos dê, Senhor, a capacidade de fazer aquilo que te agrada. Nos ensina, Senhor, a te amar e amar o nosso semelhante. Assim como os discípulos pediam, ó Eterno, que o Senhor aumente a nossa fé, que possamos verdadeiramente viver a fé viva. A fé reviveradora, Senhor, a fé que transforma. Esteja na vida de cada um dos nossos ouvintes. Esteja na vida de cada colega de trabalho, aqui dos mais simples aos diretores. Obrigado mais uma vez por tudo que tem nos proporcionado. Perdoa os nossos pecados, aceite a nossa oração, te pedimos, te agradecemos. E louvamos e bendizemos em nome de Jesus. Amém, amém e amém. Lembre-se que o homem não pode ir tão longe que Deus não possa alcançá-lo. O cair é do homem, o levantar é de Deus. E eu vou me despedindo na esperança de que este mesmo Deus me trará de volta amanhã, a partir das 4 horas, com mais uma edição do Manhã Sertaneja. Já que é o dia do rock mundial, né? Encerrar com Manute aí, ó. Astronauta de Mármore 2. Rock balada, né?

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0: Bom dia, Gazeta. Gazeta 712, bom dia.
2: Bom dia!
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0: Bom dia, Gazeta! E beleza! Bom dia, bom dia, bom dia aos amigos e amigas da Gazeta! Excelente segunda-feira! Ah, segundona aí, bora encarar, né? Hoje, 13 de julho de 2026, Sonaldinho Ferreto, com Bom Dia Gazeta até às 11.
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0: Vamos começar com o atual sucesso da Simone Mendes, Direitos Iguais.

0: uma bela canção, né? Ó, primeiro na voz do Rich, né? Fábio Júnior. E agora com ele, uma bela canção. Ah, é bela? A voz aí do Belo, Tranças. Ignora Felipe Rodrigo, pensamentos intrusivos, Tiaguinho e também Simone Mendes, direitos iguais. 7:26. Tudo de bom pra você nesta segunda-feira, 13 de julho de 2026. Bora, hein? Até às 11 aqui com o nosso Bom Dia Gazeta. Vitor Hugo, tá ligado? Já enviou o áudio aqui. Ô, Vitor Hugo, bom dia.
1: Bom dia, Naldinho, Vitor Hugo, por cá. Manda abraço pra nós aí, Fernando, linha 302, Wagner, linha 308, Fada 16, pro Rodrigo, pra Dalila, pro Armando, pro Zé Roberto, pro Robertinho, pro Evinei, pro Índio, pro Laureci, pro Zazão, pro Nélio do Porte, pro Camargo, minha mãe Chica Tijucal, pro Grauco, pro Elias, Ezequiel, Gilmar, Frávio Marques, Evandro Coró, Figueiredo, Reis, Bigode, Dona Grazi,

0: lá da Caribu Transporte, que os atendentes para Vasco, Cabeção Latão, o Conrado do Mercado do Novo Paraíso.
1: É, Conrado.
0: Manda pra nós um Zeneto Cristiano, tá na Gazeta, tá legal. Tudo de bom.
1: Tudo de bom, meu amigo. Bom dia, querida Neia Rangel, também ligada aqui no nosso Bom Dia Gazeta. Ah, que Deus abençoe também sua semana, seu dia aí, seu trabalho, a família toda, viu, minha amiga? Obrigado pela participação aqui no Bom Dia Gazeta. E quem tá fazendo aniversário hoje, rapaz, é a nossa querida amiga Marilene Benson. Dia muito especial na vida da nossa amiga, né? Um abraço aí pra família Benson, hoje comemorando o aniversário da amiga Marilene. Toda a felicidade do mundo, abraço da equipe Gazeta.
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1: Vamos à primeira edição de hoje do Gazeta Express. Estudantes de Cuiabá terão transporte coletivo gratuito durante férias escolares. Os estudantes de Cuiabá poderão usar o transporte coletivo urbano de forma gratuita durante o período de férias escolares. O benefício começa a valer a partir de hoje e segue até o dia 20 de julho, acompanhando o recesso da rede municipal de ensino. O retorno das atividades pedagógicas está agendado para o dia 21 de julho, de acordo com o calendário oficial da Secretaria Municipal de Educação. A medida também busca facilitar o acesso dos estudantes à Expo Agro, que neste ano tem entrada gratuita e teve abertura realizada na última sexta-feira. A gratuidade aplica-se exclusivamente às linhas urbanas de Cuiabá, não sendo válida para trajetos intermunicipais, como os que conectam Cuiabá à Várzea Grande. Além da gratuidade nas férias escolares, o transporte coletivo da capital também é gratuito aos domingos. O acesso gratuito contempla apenas os alunos portadores do cartão de transporte coletivo. Os estudantes poderão utilizar o serviço quantas vezes precisarem durante o período de recesso. Após a validação na catraca, a passagem é processada sem custos. O cartão de primeira via pode ser obtido gratuitamente nas unidades de atendimento da MTU, Associação Mato Grossense dos Transportadores Urbanos, ou pela plataforma digital amtu.com.br. De Thalita Rocha para o Gazeta Express.
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1: 22 graus.
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8: Gazeta 736, bom dia.

Olá, muito prazer. Meu nome é Felicidade. Faço parte da vida daqueles que têm amigos, pois ter amigos é ser feliz. Faço parte da vida daqueles que vivem cercados por pessoas como você, pois viver assim é ser feliz. Faço parte da vida daqueles que acreditam que ontem é passado, amanhã é futuro e hoje é uma dádiva, por isso chamado presente. Eu faço parte da vida daqueles que acreditam na força do amor, que acreditam que para uma história bonita não há ponto final. Uma pessoa muito importante me ensinou uma coisa: tudo no final sempre dá certo. Se ainda não deu, é porque não chegou o final. Acredite no tempo, na amizade, na sabedoria e principalmente no amor. Aí, quem sabe um dia, a felicidade bata aí à sua porta. Tenha tempo para os sonhos. Eles conduzem sua carruagem para as estrelas. Realize no tempo presente muitas amizades. Cultue a sabedoria. Pratique o amor. Assim, você estará realizando a sua felicidade.

0: Gazeta tá legal. Bom dia, Danilo e Davi, não mexe nas minhas gavetas. Baby, I Love Her Way, um clássico do Will to Power, que sucesso, né? 7:45. Sejam bem-vindos. Bom dia, Gazeta, até às 11. Alô, amigo Orivaldo. Ei, Orivaldo, bom dia.
1: Olá, Naldinho, bom dia mesmo. É Orivaldo, Jardim Morama, Moto Uber. Segundou com frio, Naldinho, frio gostoso. Alô pra nós aqui, Naldinho. Um abraço pra você, os seus ouvintes. Tá na Gazeta, Naldinho? Tá legal.
0: Bom aí, meu
1: um
0: amigo.
1: Um abraço, Naldinho.
0: O Orivaldo amanheceu com frio, hein? Adriano Dias, uma semana abençoada pra você também, meu amigo. Pra família aí, viu? Muito obrigado pela participação. Naldinho, manda bom dia às pessoas aqui da Barra do Aricá. Abraço pros meus irmãos Antônia, Joilton, Jucinei, Nivaldo, Anderson, meus pais Tereza e Marques. E ao Marquinhos, lá da Barra do Aricá. Valeu, amigão. Naldinho, hoje a água tá fria. Doeu meus ossos. É o Genilson Amorim. Bairro Carambé, o Genilson também tá sentindo frio nesta manhã, hein? Querida Maria Clara, lá da Fazenda Mimoso. Bom dia, Maria Clara.
2: Bom dia, manda um alô aqui na Fazenda Mimoso. Eu sou Maria Clara, da Fazenda Mimoso. Lá no Bacaiuvá, para nossa amiga Pedrozinha e nossa amiga Afonso.
0: Bom dia.
2: Lá na Gazeta, tá legal. Gostaria de pedir uma música aí do Eduardo Costa, ainda tô aí. Foi o friozinho, Naldinho, parece que era virar frio, né?
0: Será?
2: Mas fazer o quê, né? Não podemos reclamar, tudo que Deus manda é bom.
0: É verdade, amiga. É isso. Muito obrigado, Maria Clara.
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0: Áries, touro, gêmeos e câncer em destaque. Alô, você de Áries. Olha, a vontade de se divertir e de guardar dinheiro. E tudo isso poderá entrar em conflito hoje. Um gasto por impulso ou lazer, presente ou projeto criativo parecerá irresistível, embora a situação financeira peça cautela. Antes de passar o cartão, respire e confira se o gasto caberá no orçamento. Conversas carinhosas com a família acalmarão o coração. A cor é lilás. Touro, aproveite o dia para resolver assuntos práticos com jeito e paciência. Conversas com irmãos, vizinhos ou colegas fluirão bem. Um recado carinhoso reaproxima alguém especial hoje. Uma novidade que surgirá de repente poderá bagunçar a agenda ou mudar um plano de última hora e pedir flexibilidade. Organize documentos e acerte detalhes de um curso aí, ok? A cor é bege. Gêmeos, o foco de hoje será o dinheiro e o que tem valor para você. Uma oportunidade de ganho poderá surgir de repente. Haverá também risco de gasto impulsivo. Pondere bem antes das decisões. Valerá rever o orçamento, cobrar um pagamento atrasado ou apostar em um talento que poderá aumentar seus rendimentos. Reencontros especiais à vista, a cor é castanho, câncer. Empatia, autoestima e delicadeza não faltarão hoje. Aproveite para cuidar da sua imagem, do corpo e do seu equilíbrio. Será um bom momento para tomar decisões e fazer boas escolhas. Uma surpresa no amor poderá mexer com o coração. Evite criar expectativas demais em cima de um clima passageiro. A cor é branca.
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0: 22 graus.
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1: 7h56, bom dia.
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1: Opa, tem Scorpions no Super Sequência em homenagem ao Dia Mundial do Rock. É celebrado hoje, 13 de julho.

Embora tenha o termo mundial no nome, a celebração é uma tradição cultural brasileira. Então vamos ouvir Wind of Change, Under the Same Sun e Dust in the Wind.

0: Estruturas aí. Ótimo momento para ousar no visual, aceitar um convite diferente e se divertir. Curta o momento sem o peso do compromisso. Hora de finalizar um ciclo e dar uma virada de vida. A cor é verde, claro, virgem. Indicação de um amigo, convite de um grupo ou uma conversa na rede poderá abrir novas possibilidades. Valerá aumentar a participação social e somar forças com as pessoas certas. Um imprevisto poderá mudar um plano combinado e pedir flexibilidade. A fase seguirá positiva para a imagem, negócios e oportunidades financeiras. Conquistas pela frente. Bom, hein? A cor é branca, Libra. Carreira em ascensão, sua imagem profissional está em destaque. Aproveite para se posicionar, apresentar uma ideia ou avançar em uma meta importante. Uma mudança repentina no trabalho ou novidade de última hora poderá pedir adaptação. Mantenha a flexibilidade. Conversa com alguém influente trará informações preciosas. A cor é azul marinho. Escorpião, amplie conexões com pessoas de fora, viaje ou se aventure em novas experiências. Horizontes estarão mais amplos. Aproveite para mudar de cenário, decidir mudanças e praticar uma filosofia de vida diferente. Clima otimista na carreira. Fique de olho nas oportunidades de expansão profissional. Ó, amizades no radar, sim, para você de Escorpião. A cor é verde claro.
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16: Gazeta 8:21, bom dia. Para encerrar nossa dica astral, alô você de Sagitário. Negociação de investimento, um acerto de contas a dois ou revisão de um financiamento poderá fluir melhor e avançar. Só evite decisões apressadas diante de uma novidade repentina.

0: Valerá planejar a mudança desejada no seu tempo, visualize o que quer para o futuro. Na vida íntima, encare assuntos delicados e fortaleça o vínculo aí. A cor é laranja, Capricórnio. Parcerias continuarão em destaque. O dia favorecerá conversas francas com um par, sócio ou cliente. Uma proposta inesperada ou virada em um acordo poderá surgir. Ouça mais antes de decisões que envolvem investimentos. Valerá alinhar expectativas e formalizar uma relação especial. Momentos delicados em uma viagem a dois. A cor é vermelha, Aquário. A rotina e a saúde pedirão atenção, viu? Uma novidade poderá alterar a agenda de última hora. Valerá resolver assuntos práticos e rever hábitos. Uma ferramenta nova ou uma ideia inesperada poderá facilitar o trabalho e o cotidiano. Cuide do corpo e do bem-estar. A atividade física será essencial para manter a vitalidade. A cor é amarela. Peixes, criatividade e entusiasmo com um projeto autoral manterão o astral em alta. Aproveite uma oportunidade de trabalho para reinventar a vida e tornar o cotidiano mais agradável. Cuidado para não se iludir com um envolvimento passageiro. Mantenha os pés no chão. A rotina pedirá mais organização. Invista no seu bem-estar. O amor está em alta, pisciano. Pisciana, a cor é preta.
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0: E vamos ao nosso momento marcante, especial. É com ele, Rei Roberto Carlos. E hoje vamos atender o pedido aqui do amigo Everson. Bom dia, Everson.
2: Bom dia, meu amigo Naldinho. Aqui é o Everson da parte operacional aqui da Expresso Caribus aqui, ó. Naldinho, manda a música aí do Roberto Carlos aí, o Café da Manhã. Ofereço especialmente a todos os motoristas lá da Expresso Caribus, motorista Dona Grazi, motorista Figueiredo, o Lucas, o Bebê e ao meu irmão Elmer, conhecido como Cabeção do APP, porque tá na Gazeta, tá legal.
0: Aquele abraço, meu amigo.

0: grande Gustavo Lima, meu amigo. Tudo bem?
1: Obrigado,
0: que
1: Amado.
0: Que honra ter você aqui.
1: Que alegria estar com você, querido.
2: A música do dia na Gazeta. Mano Batista com Gustavo Lima, Alucinação.

0: Cuiabá ganha alívio no calor nesta segunda com mínima de 20 graus. Vamos conferir agora em mais uma edição do Gazeta Express.
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0: O amanhecer desta segunda-feira foi de tempo fechado, céu encoberto por muitas nuvens e temperatura amena em Cuiabá, proporcionando um clima mais agradável que o registrado nos últimos dias. Apesar disso, a previsão será de calor para esta semana. Segundo o Climatempo, o dia hoje será marcado por muitas nuvens durante a manhã até a noite, com ventos fracos. A temperatura varia entre 20 e 26 graus e a umidade relativa do ar é de 95%. A trégua, no entanto, será curta. Já nesta terça-feira, o céu abre e o sol volta a predominar com poucas nuvens ao longo do dia. A mínima será de 19 graus, garantindo um amanhecer mais fresco, mas a máxima sobe para 30 graus durante a tarde. Na quarta, o calor ganha mais força. Mesmo com previsão de muitas nuvens, os termômetros devem variar entre 21 e 33 graus. A umidade relativa do ar despenca, podendo atingir apenas 25% nas horas mais quentes do dia. Não há previsão de chuva. Na quinta-feira, mínima de 23 e máxima de 34 graus, com a umidade do ar variando entre 30% e 70%, enquanto os ventos permanecem fracos. De sexta até domingo, o tempo fica mais aberto, com poucas nuvens. As temperaturas oscilarão entre 25 e 35 graus. E a umidade relativa do ar pode cair para apenas 20% à tarde. Nível considerado de atenção e típico do período seco em Mato Grosso. Não há previsão de chuva para estes dias. Os ventos passam a soprar com intensidade moderada, favorecendo a sensação de tempo ainda mais seco. Da redação de Thalita Rocha para o Gazeta Express.
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1: Gazeta 8:41, bom dia.

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1: Bora votar, pessoal. Ó, com direito àquela delícia toda. Dois vouchers de rodízio de pizza para consumir na Casa da Pizza. Vote pelo WhatsApp, é o 99987-2045. Temos Diego e Vitor Hugo. Beijei a cor e a música 1. Dilcinho é uma partida de futebol, opção de número 2. E Matheus e Cauã com Simone Mendes. Meu Silêncio, música 3. Boa sorte aí, tá valendo. Sim.

0: Anderson! Jogadaça do melhor do mundo! A gente te falou, cara!
1: Viu, sim, uma partida de futebol. Música 2, hein, pessoal? 8h48, bom dia!
2: Tira tema! Música 3!

0: Valeu, valeu, Matheus, calma, Simone Mendes.
1: Que lindo!
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3: Tira tem uma Gazeta, participou, votou ainda não, bora bela, disputa aqui ó, música 1, beijei a cura com Diego e Vitor Hugo, 2, é uma partida de futebol, Dilcinho, ouvimos, acabamos de ouvir, a opção de número 3 aqui, Meu Silêncio, Matheus e Cauã com a Simone Mendes, premiação tá daquele jeito, uma delícia, temos 2 vouchers de rodízio de pizza para consumir na Casa da Pizza, ok? Então vote pelo WhatsApp, é o 999-87-2045. Boa sorte pra você.
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6: Muito bem, aquele abraço a todos que participaram, né? Ó, temos aqui dois vouchers de rodízio de pizza para consumir na Casa da Pizza, General Melo, Music Bar ou Torres. E quem se deu bem foi Glauco dos Santos, do bairro Água Vermelha, Várzea Grande. Telefone é o 99213, final 00. Opa! Para começar da melhor forma a semana, né, Glauco? Glauco dos Santos, bairro Água Vermelha, Várzea Grande. Parabéns, amigão. E a mais votada vem sendo Tira Teima Gazeta.
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6: Música 1.

0: maninhos na Gazeta, Tom da Voz. Alegrando, agitando, avançada nesta segundona. Beijei a cura Diego e Vitor Hugo lá no início. Ó, deixa eu aproveitar e destacar o WhatsApp aqui. Da nossa querida amiga Sueli, enviou o áudio aqui pelo WhatsApp Gazeta. Ô, Sueli, bom dia.
1: Bom dia,
0: Naldinho.
1: Sueli, baixando o barco nesse caloreira boba. Manda um lambadão de Poconé, eu agradeço. Naldinho, tá na Gazeta, tá legal.
0: Aquele abraço, minha amiga. Acabamos de tocar os maninhos, espero que você tenha curtido aí. Oraide Fernandes, bom dia, Oraide.
2: Bom dia, Naldinho, aqui é Oraide do bairro Residencial Cospó. Quero mandar um alô pra minha família Fernandes, para meus irmãos Anderson, Armando, para Valentina, minha neta, aos moradores aqui do bairro, aos motoristas da linha 605, para você um ótimo trabalho. Tá na Gazeta, tá legal.
0: Bom dia, Naldinho. Tudo bem? É Eduarda Leite passando para desejar excelente segunda-feira. Toca um lambadão aí para animar esse dia. Ofereço para os meus filhos Benedito, Laura e Josiane, meus netos, genros, meus amigos Catarina, Elísio e Karine. E todos aí da Gazeta, muito obrigado, Eduarda Leite. Aquele abraço. Afonso também está com a gente. Lá do Jardim Industriário, está dizendo aqui pelo WhatsApp. Bom dia, Naldinho. Ótima semana. Manda alô para Maria Clara na Fazenda Mimoso. É a Afonso do Industriário 2. Aquele abraço. Bom dia, Naldinho Ferreto. Feliz, abençoada segunda-feira. Gostaria de ouvir o Leonardo com a música Amanhã. Ofereço a todos que gostarem. É a Flávia de Jesus, a nossa querida amiga lá do Altos da Serra. Muito obrigado, minha amiga, pela participação. Bete, querida Bete, também enviou o WhatsApp aqui, tá dizendo bom dia, amigo Naldinho. Estou aqui na escuta, ao lado do meu filho Ilcinho e minha mãe Dona Nair. É a Bete em Santo Antônio da Fartura. Excelente semana para toda a família aí, viu, Bete? Jucineide, bom dia.
3: Oi, bom dia, Naldinho. Hoje é meu aniversário. Parabéns para mim, né? Que Deus me abençoe com saúde, felicidade e muitos anos de vida. Sou a Jucileide, aqui do Rio Grande. Olha a música bem bonita aí para mim, Naldinho.
0: Muito obrigado pela participação. Feliz aniversário. Que Deus abençoe muito a sua vida. Parabéns, Jucileide.

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2: 22 graus.
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0: Seja bem-vindo, seja bem-vinda.
1: Tá na Gazeta, tá legal.
0: A gente segue com Zeneto e Cristiano.
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0: Bom dia.
1: Bom dia.
2: Alô, Gazeta, tá legal? Bom dia, Bruni Barreto, Texana 37, Mistério. In Excess, um grande sucesso lá dos anos 1980, By My Side. Cadeira cativa, Zeneta e Cristiano, lá no início. Bom dia, Gazeta, pessoal, até às 11. Muito obrigado pela sintonia, pela preferência, ó. 58ª Expo Agro tá rolando, tá acontecendo lá no Centro de Eventos da Acrimat. E nós temos aqui par de ingressos pro show do Tiaguinho, que acontece nesta sexta-feira, dia 17 de julho, ok? Para concorrer, envie pra gente a palavra Expo Agro apenas pelo WhatsApp de promoção 99987-2110 com seu nome completo e bairro. Nós temos um par de ingressos pro Tiaguinho, é área VIP. Já pensou? Então, boa sorte.
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2: Mais uma edição do Gazeta Express. Vamos falar de futebol e saber sobre a reta final da Copa do Mundo.
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2: As semifinais da Copa do Mundo 2026 estão definidas. Argentina, Espanha, França e Inglaterra são as últimas seleções remanescentes no torneio. Pela primeira vez desde 1990, o Mundial volta a ter quatro campeões mundiais entre os quatro melhores do torneio. A França, campeã em 1998 e 2018, eliminou o Marrocos por 2 a 0. Depois, a seleção da Espanha, vencedora da Copa de 2010, eliminou a Bélgica por 2 a 1. Já no sábado, a Inglaterra venceu a Noruega por 2 a 1 de virada. Inventores do futebol, os ingleses ganharam a Copa de 1966. E, por fim, temos a tricampeã do mundo, a Argentina, que bateu a Suíça por 3 a 1. A Argentina é a atual campeã do mundo e venceu também em 1978 e 1986. A primeira semifinal ocorre amanhã entre França e Espanha. O jogo acontece às 15 horas, horário de Mato Grosso, em

0: Wellington, nos Estados Unidos. Já a partida entre Inglaterra e Argentina ocorre na quarta-feira, também às 15 horas em Atlanta. A disputa pelo terceiro lugar será realizada no sábado, às 17 horas em Miami, entre os dois derrotados das semifinais. Já a grande final da Copa do Mundo acontece no domingo, às 15 horas, no MetLife Stadium, em Nova Jersey, quando será conhecido o campeão mundial de 2026. Da redação de Thalita Rocha para o Gazeta Express.
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9: De volta, pessoal. 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
1: Diego e Toru, que pena.
2: Que pena.
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1: Gustavo Mioto com Murilo Huff na Gazeta Novo Sozinho.
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1: Ainda aquela saudade toda com o grupo Roupa Nova Fica Comigo e Que Pena, Thales Lessa com Diego e Vitor Hugo. 9:47. Deixa eu aproveitar e mandar um abraço pra Edna, ouvindo a gente em Chapada dos Guimarães. Em Chapada deve estar bem friozinho agora, né, minha amiga? É, Alaide Pereira, mandando aquele alô pra Caroline, bairro Umuarama, Camille, a Tânia no Santa Terezinha, a Daiane no Jardim Alá. Muito obrigado, Alaide Pereira, do bairro Planalto, tá ligadinha na Gazeta.

0: 40 dias aí com Rado.
1: Bom dia, amigo Nodinho Ferreto. Eu, Conrado, aqui do Bairro Novo Paraíso, sempre na audiência. E comigo aqui tá Didi Emerson. E aqui no Bairro Novo Paraíso, só da Gazeta FM.
0: Muito obrigado,
1: gostaria
0: amigo.
1: Que você mandasse um alô para nosso amigo Vitor Hugo e toda a galera da rodagem. Se for possível, toca para nós, Diego e Vitor Hugo, criança pequena. E tá na Gazeta, tá legal.
0: Aquele abraço, valeu, amigo. Evani, bom dia.
2: Oi, Nodinho, bom dia. Aqui é Evani. Passando para desejar a você uma ótima segunda-feira.
0: Obrigado,
2: e pedir para você, toca um parabéns aí para minha filha, uma filha maravilhosa que está completando mais um dia de vida hoje. Que Deus abençoe muito, muito mesmo a vida dela, que ela continue assim, essa pessoa maravilhosa. A minha filha Danúbia. Canta um parabéns aí pra ela, tá bom?
0: Danúbia.
2: Beijo. Tenha uma ótima segunda-feira.
0: Toda felicidade no mundo pra você, Danúbia. Abraço da equipe Gazeta. Feliz aniversário, Gleison. Bom dia,
3: Naldinho. Por cá, Gresso Pica-Pau. Positivo.
0: Positivo.
3: Bora pra cima. No aplicativo é o que rola, escutando a Gazeta.
0: Muito positivo. Obrigado, amigo.
3: Se puder mandar um alô aí pro pessoal aí do transporte coletivo aí. Pessoal por aplicativo, né? Bora pra cima, Naldinho. Chama, cuida. Segundou com clima agradável, hein?
0: Valeu, Naldinho.
3: Vamos pra tomar um tchaco, boa.
0: Ah, é verdade. Mila, ouvindo a Gazeta no Osmar Cabral. Seja bem-vindo ao nosso Bom Dia Gazeta. É, Benedita Assunção Rosa também curtindo o nosso Bom Dia Gazeta.
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E a hora certa na Gazeta. 9:57, bom dia.

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2: Subindo 23 graus.
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4: É Gazeta 10 e 15, bom dia.

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0: Padre Gustavo Lima, meu amigo, tudo bem?
1: Obrigado,
0: que
1: Amado.
0: Que honra ter você aqui.
1: Que alegria estar com você, querido.
2: Dois grandes nomes da nossa música, né? Amado Batista com Gustavo Lima e a música do dia, Alucinação.

0: Mais uma edição do Gazeta Express. Várzea Grande amplia a proteção de bebês prematuros com aplicação inédita do Nirsevimab pelo SUS. Bebês prematuros de Várzea Grande passaram a receber pela primeira vez o Nirsevimab, medicamento que oferece proteção imediata contra o vírus sincicial respiratório, principal causador da bronquiolite, a pneumonia grave em crianças pequenas. O medicamento é indicado para recém-nascidos que atendem aos critérios definidos pelo SUS e é aplicado conforme a avaliação médica e as condições clínicas de cada bebê. Segundo a prefeitura, o medicamento não é uma vacina tradicional. Trata-se de um anticorpo pronto que ajuda o organismo do bebê a se proteger contra o vírus logo após a aplicação. Ele é indicado para bebês nascidos com menos de 37 semanas de gestação. A aplicação é feita por via intramuscular, logo após o nascimento, ou assim que o bebê estiver clinicamente estável. Também podem receber o medicamento crianças de até 24 meses, que tenham comorbidades e permaneçam vulneráveis durante uma segunda temporada de circulação do vírus. A Nirsevimab é ofertada na maternidade pública Dr. Francisco Lustosa e nas unidades básicas de saúde de Várzea Grande. Da redação de Thalita Rocha para o Gazeta Express, a informação rápida e segura.
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5: É Gazeta 10h34, bom dia.
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5: Tchau, tchau, tchau. Bora com tudo pra cima, né? Vamos curtir a primeira edição de hoje do Segura Peão. É pra agitar a moçada, melhorar o astral. Nesta segundona, que tal? Temos aqui Rio Negro e Solimões, Michel Teló e ainda Bruno e Marrone.
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0: Segura peão 10h41, bom dia.
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Aí tem história, né, pessoal? Bruno e Marrone fechando, segura peão, cabecinha no ombro. Bruno e Marrone, quase não sai aí o nome do Marrone, rapaz. Aí a roça vence, Michel Teló lá no início, o bate, o pé, mais uma grande saudade, Rio Negro e Solimões. Deixa eu aproveitar, mandar aquele abraço aos amigos Anderson Silva Júnior, comunicador de mão cheia, também pro Marcelo, né? É, moçada que mora em Primavera do Leste, visitando Cuiabá, aquele abraço. Sejam bem-vindos à nossa capital. Anderson Silva, rapaz, até chorou aí ao ouvir Bruno e Marrone, cabecinha no ombro. Valeu, meus amigos. Forte abraço. É, curtindo esse clima de Cuiabá, né? Quase frio, para surpresa geral.

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10: Gazeta 10:55, bom dia.
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10: Que promoção, hein? Muito especial, afinal, temos aqui par de ingressos pro show do Thiaguinho já nesta sexta-feira, dia 17 de julho. Grande show na 58ª Expo Agro, lá no Centro de Eventos da Acrimate. E quem se deu bem nesta semana, tá começando da melhor forma a semana, é o Henrique Arruda, lá do Jardim Califórnia. Telefone é o 99975, final 03. Parabéns, amigão. Henrique Arruda, Jardim Califórnia. Vai curtir o Thiaguinho com direito a acompanhante. Ó, ingresso pra área VIP, viu, meu amigo? Parabéns! Daqui a pouquinho tem ela por aqui, Darlene Rodrigues, 15h, John Schimansky, 20h, ou Max William. A todos aquela segunda bacana, uma semana especial. Até amanhã, 7 com Bom Dia Gazeta. Abraço!

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Oi, gente! Bom dia! Bom dia, pessoal! Bom dia pra você, ouvinte legal! Bom dia, bom dia, bom dia! Pra quem é de bom dia! Boa tarde, boa tarde, boa tarde! Pra você que já é de boa tarde, já tá almoçando aí com o rádio ligado, eu chego bem na hora do almoço, eu chego na hora boa! Graças a Deus, Deus me deu a oportunidade de falar pra você na hora do almoço! Hora mais abençoada, né? Nossa Senhora, que coisa boa! 11:11, que seja uma semana incrível, maravilhosa, abençoada, uma semana assim bem produtiva, bem próspera, uma semana incrível para todos nós. Partiu, segundou, aqui nos 99,9, tá na Gazeta,

Business aqui na Gazeta FM, primeiro bloco. Já começamos com muita música boa, Direitos Iguais, Simone Mendes. Teve Tome Aí também, MC Coringa aqui na Gazeta, que beleza. Pra gente começar bem aqui a semana. Cheguei na hora do almoço, bom almoço pra você, ligado, ligada. Alegria saber que você tá com a gente aqui nos 99,9. Vocês viram, o morador do CPA faturou 1 milhão em barras de ouro no programa Domingão com o Hulk. Quem viu? Ônibus da equipe do Mateuzinho Sucessinho se envolveu em acidente, ele tranquilizou todo mundo, tá tudo bem, né? Ayrton Senna se torna oficialmente um herói nacional. O Waze ganha modo para motos e muda a forma de calcular as rotas. Nova função do WhatsApp limpa conversas pesadas sem perder o histórico. E o que mais que tem aqui? Depois de show de despedida, o Alan Jackson coloca à venda uma guitarra inspirada na apresentação final. Eu vou te contando aí no decorrer de hoje, tá? Rihanna surpreende os fãs com participação especial no show de 30 anos de carreira do Jay-Z. São essas e outras que eu vou te contar, tá? No decorrer do programa de hoje. São 11h22. O governo bloqueia acesso a bets de 2 milhões e 800 mil beneficiários do Bolsa Família e também do BPC. O governo federal bloqueou o acesso de beneficiários do Bolsa Família e do benefício de prestação continuada às plataformas de apostas online, conhecidas como bets. A medida segue uma decisão do STF. Todos os 27 milhões de beneficiários do Bolsa Família e do BPC estão proibidos de se cadastrar em bets. No entanto, 2 milhões e 800 mil que já tinham conta tiveram acesso bloqueado.

0: Para garantir o cumprimento da regra, a Secretaria de Prêmios e Apostas criou uma base de dados integrada ao SIGAP, que é o Sistema de Gestão de Apostas. As empresas deverão consultar o CPF dos usuários durante o cadastro, o login e outras verificações. Se o beneficiário constar na lista, a conta deverá ser bloqueada e a plataforma terá até 3 dias para encerrá-la e devolver o dinheiro. O levantamento também mostrou que 925 mil pessoas solicitaram o bloqueio voluntário das suas contas nas plataformas de apostas. A ferramenta de autoexclusão foi criada para ajudar quem enfrenta problemas com jogos e deseja ficar um período sem acesso às bets, que pode variar de 1 mês a 1 ano. Olha aí, o governo bloqueia acesso às bets de 2 milhões e 800 mil beneficiários do Bolsa Família e do BPC. Nossa Senhora. 11h24. Ai, ai. 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
3: 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Bom, e atenção, você ligado aqui na Gazeta. 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
3: Hora certa, 11:31, excelente hora do almoço. Para você que almoça comigo aqui, ó, seguimos. Juntinho, semana começando, graças a Deus, que seja uma semana muito maravilhosa, positiva. Uma semana bem vibe boa para todos nós, hein?

0: 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Ouvimos Henrique e Juliano agora, Liberdade Provisória. 20 minutos para meio-dia, como é que tá a hora do almoço aí? Tá boa? Tá legal a hora do almoço? Deixa eu te contar, um morador do CPA 2 em Cuiabá ganhou o prêmio de R$1 milhão em barras de ouro do Familhão, do programa Domingão com Huck, na Globo ontem. Quem viu? O vencedor foi identificado como Will, seria empresário. A apresentadora Lívia Andrade esteve no CPA 2 para anunciar pessoalmente a premiação. A entrega foi acompanhada pelo Luciano Huck. Familiares, amigos, moradores acompanharam o anúncio, comemoraram, né? Conquista com o cuiabano. Que legal, né? R$1 milhão no Familhão. Eu não assisti, não vi nenhum trecho também na internet, assim, nas redes sociais, não vi nenhum trecho, não. Só vi a Lívia, assim, mais, dando close na cidade, mas sobre eu não vi muito, mas que legal, hein? Que bacana. Depois eu vou procurar pra poder assistir. Deve ser uma alegria imensa, né? Imagina, R$1 milhão, você tá doido. Se ele é empresário, já tá acostumado com dinheiro, mas será que é grande empresário? Isso também eu não fiquei sabendo. Mas enfim, R$1 milhão no Familhão, que legal. É, o ônibus da equipe do cantor Mateuzinho Sucessinho se envolveu num acidente no sábado, enquanto retornava da cidade de Água Boa. Né? O artista informou que não estava no veículo no momento, afirmou que o motorista não sofreu ferimentos, né? Ele publicou um vídeo falando que deu tudo certo. Não é que foi só, né, o veículo permaneceu na cidade para manutenção, né? O cantor e os demais integrantes da equipe seguiram viagem, enfim, que ficou tudo bem. 11h42, tá na Gazeta, tá legal? Já foi, né? O informativo já fiz, sim, verdade, já foi. Daqui a pouco tem mais música para você.
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10: Hora certa, Gazeta, 10 minutos para o meio-dia.
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10: Muito bem, hoje é o Dia Mundial do Rock, 13 de julho. Que legal, Dia Mundial do Rock celebrado 13 de julho homenageia o Live Aid Mega Show Beneficente do ano de 1985. Curiosamente, a data foi um desejo do músico Phil Collins e é celebrada oficialmente no Brasil graças à influência das rádios dos anos 80, anos 90. Você sabia disso? Em 13 de julho de 85, ocorreu o Live Aid, um evento global simultâneo. Foi na Filadélfia, nos Estados Unidos, foi em Londres, também no Reino Unido, com o objetivo de combater a fome na Etiópia. O festival, transmitido para mais de 1 bilhão de pessoas, reuniu lendas da música, incluindo o Queen, o U2, David Bowie, o Led Zeppelin, Elton John. E aí, durante a transmissão, o baterista e cantor Phil Collins expressou o desejo de que aquele fosse o dia lembrado como o Dia Mundial do Rock, por conta do peso histórico daquele festival. Embora a data não tenha sido oficializada internacionalmente, ela se consolidou no calendário brasileiro, né? E aí, hoje então, a gente comemora na Gazeta o Dia Mundial do Rock. E aí, durante o dia, na nossa programação, várias homenagens do nosso Topo Gijo ao Dia do Rock. Nós que temos um pouquinho mais de 40, eu e o Topo, bem pouquinho, tá? Bem pouquinho, 40 e pouquinho, a gente viveu o rock, né? Eu acho que tem, quem tem em torno de 4.0 aí, pouquinho, como eu tô falando, viveu o rock assim, com calor, com emoção, na veia, no sangue, no espírito, assim, de corpo e alma. E a gente traz agora os Titãs, justamente para relembrar, assim, dos melhores anos das nossas vidas, que foram os anos 80, 90, né, em que o rock era, assim, escandalosamente sensacional e mexia com as emoções de todo mundo. A gente tinha uma dificuldade para ouvir música danada, sabe? Não era que nem hoje. Então, assim, consumir música era algo, assim, espetacular e incrível. E aí, vamos homenagear, então, com o Titãs. A primeira é Preciso Saber Viver, a segunda Pra Dizer Adeus, pra encerrar Epitáfio, Titãs, no Dia Mundial do Rock aqui na Gazeta.
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1: Mais uma super sequência aqui na Gazeta FM, que beleza, que delícia. Titãs aqui na Gazeta FM pelo Dia Mundial do Rock. Hoje será assim, não é? Durante o dia e várias homenagens a esse dia tão importante, tão especial.
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2: Temperatura 24 graus.
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4: Hora certa, 12:13.

0: Amado Batista com Gustavo Lima, Alucinação, a música do dia bonita, hein? Nossa senhora bonita, ela volta ainda hoje.
1: Meu amigo, tudo bem?
2: Obrigado, amado.
1: Que honra ter você.
2: Que alegria estar com você, querido.

0: Ai, que coisa linda essa música, meu Deus. Nossa, mas eu curti essa música agora, sabia? Aumentei o volume aqui dentro, aumentei o volume, curti essa música. Junto com você, que coisa linda. A música Don't Know Why, da Norah Jones, fala sobre arrependimento, não é? A música fala sobre indecisão. A letra fala do conflito de uma pessoa que, por motivos inexplicáveis, faltou a um encontro marcado e agora tá sozinha, sofre sozinha. Eu não sei porque eu não fui e coisa e tal. Linda, delícia. Sabe quando você gosta de uma música que você fala, cara, eu não entendo nada de inglês, mas que melodia gostosa, que trem bom. Deixa eu ver o que tá falando aqui. Aí é sobre isso. Bem delícia, Norah Jones, que nós acabamos de ouvir aqui na Gazeta. I don't know why. Ótima hora do almoço. Obrigado pelo carinho da companhia. Vai ser ligado aqui. Deixa eu ver o babado de agora pra contar. Eu fui prestar atenção na letra da música, na delícia, na vibe. Esqueci aqui o que eu ia contar. Bom, o piloto brasileiro Ayrton Senna, ídolo e tricampeão mundial de Fórmula 1, terá o nome escrito no livro de heróis e heroínas da pátria. Mantido na Praça dos Três Poderes em Brasília, a inclusão do nome foi determinada depois da sanção presidencial da Lei número 15.447/2026. Com a determinação, Senna passa a ser reconhecido oficialmente como herói da pátria. O título é concedido a personalidades que tiveram um papel relevante na defesa ou na construção do Brasil. Com a inclusão, né, o tricampeão mundial de Fórmula 1 tornou-se o 60º homenageado da obra. Quase que não saiu o 60º. Pronto, agora falei certo, né? Ele se tornou, então, o 60º homenageado da obra. Numa publicação, o Instituto Ayrton Senna afirmou ter recebido com honra e gratidão a oficialização do reconhecimento que a homenagem reforça, não é, o impacto duradouro de um legado que transcende além das pistas. Ayrton Senna já havia sido declarado em 2023 patrono do esporte brasileiro por meio de uma lei federal e agora tá aí, ó, o piloto brasileiro Ayrton Senna, ídolo e tricampeão mundial de Fórmula 1, terá o nome escrito no livro de heróis e heroínas da pátria, mantido lá na Praça dos Três Poderes, em Brasília. Que legal. 12:22, uma excelente hora do almoço para você, ligado aqui na Gazeta. Obrigada pela sua companhia, viu? Onde quer que você esteja aí. 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Ok. Boletim aponta queda nos casos de dengue e chikungunya em Cuiabá nesse ano. A Secretaria Municipal de Saúde divulgou o boletim epidemiológico número 24, com dados atualizados sobre a situação das arboviroses no município. Levantamento elaborado pela Diretoria de Vigilância em Saúde mostra uma redução nas médias semanais de casos de dengue e chikungunya ao longo desse ano, em comparação com o mesmo período do ano passado. Na 25ª semana epidemiológica, Cuiabá registrou 9 casos notificados de dengue e 3 de chikungunya. No acumulado do ano, a média semanal de notificações de dengue caiu de 75,6 casos em 2025 para 51,8 em 2026. Já a chikungunya apresentou também uma redução ainda mais significativa, passando de 434 mil notificações no ano anterior para apenas 4,8 nesse ano. Até 2 de julho, o município contabilizou 1.295 casos de dengue. Houve óbito também confirmado, um óbito, não é? Enfim, tá aí, ó. O boletim aponta queda nos casos de dengue e chikungunya em Cuiabá nesse ano, graças a Deus.
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1: Hora certa, meio-dia e 32. Boa tarde.
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1: 999-87-2045. Tira-teima é no 2045. É só o tira-teima, tá? 999-87-2045 agora, pra você votar na música que você gosta mais e ganhar rodízio de pizza pra você e pro seu acompanhante na Casa da Pizza. Simbora votar, então, na sua música preferida. Novo Sozinho, Gustavo Milton, música 1. Beijei a Cura, Diego e Victor Hugo, música 2. Ignora Felipe Rodrigo, música 3.

mais? Você gosta de qual, assim, dessas que eu acabei de anunciar? De qual você gosta mais? Me conta. Novo sozinho, beijei a cura ou ignora? Manda agora aqui no WhatsApp, como eu falei, no 99987-2045, com o seu nome e nome do bairro, pra você concorrer, então, ao rodízio na Casa da Pizza pra você e acompanhante. Ok? Então, vota! Gira!

0: tira teima, gente? É facinho, facinho de você ganhar dois rodízios, né, de pizza. Pra você e pro seu acompanhante na casa da pizza. Vota agora aqui 99987-2045. Só escolher aquela que você gosta mais das três que eu acabei de tocar, tá bom?
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7: Gazeta FM, 9 minutos para uma.
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7: Resultado de mais um tira-teima aqui na Gazeta. Atenção, você que votou, eu falei para você votar. Foi ou não foi? Foi. Falei para você escolher aqui entre Ignora, do Felipe Rodrigo, BG, A Cura, Diego e Victor Hugo. Novo Sozinho, Gustavo Mioto, a mais pedida. Eu vou tocar de novo agora inteirinha. Quem ganha o rodízio de pizza. Nesse momento, lá na Casa da Pizza. Que delícia. Vai você e o seu acompanhante. Atenção, atenção, quem ganha... Heloísa da Silva Rocha. Oi, Heloísa, sua linda. Heloísa tá no centro, 99308, final 27. Que nome lindo, Heloísa. Acho maravilhoso esse nome. Heloísa, você ganhou, minha linda. É só passar aqui na Gazeta e retirar o voucher com a Naira. Pra você degustar esse rodízio incrível da Casa da Pizza, você e o seu acompanhante. Tá bom, minha linda? É só passar aqui pra retirar com a Naira. Felipe Rodrigo!

0: é linda essa música mesmo, né? Nossa senhora, é linda mesmo. Irmão da Lua, amigo das estrelas, Zezé de Camargo aqui na Gazeta. E o clipe dele nessa música é bonito, a banda, assim, extremamente envolvente, né? De verdade, ó, é uma delícia. E é lindo ver o clipe, assim, é lindo ver a banda, o arranjo dessa música, sabe? Tudo, assim, muito bonito nessa música, realmente. Show de bola, o Mirosmar, né? Um minuto pra uma... O WhatsApp atualizou as funções, agora conta com um gerenciador seletivo de armazenamento direto nas conversas. A ferramenta permite limpar arquivos pesados sem perder o histórico de mensagens de texto. No Android ou no iPhone, né? Você vai abrir a conversa, vai tocar no menu de três pontos ou no nome do contato, vai selecionar limpar conversa e marcar apenas limpar arquivos de mídia. O histórico escrito fica intacto. Para apagar apenas vídeos pesados, você vai tocar nome do contato em gerenciar armazenamento. O aplicativo mostra o tamanho da conversa, organiza os arquivos do mais pesado para o mais leve e permite selecionar e deletar apenas os vídeos longos. Mas tem que ir em contato por contato. Podia ser assim uma função para você já escolher lá a função, né, de limpar arquivos de mídia pesados, assim, num geral no WhatsApp, né? Aí, no caso, você tem que procurar um contato X lá e fazer isso manual. Podia ser para todos. Ajudaria bastante, né? Ótima segunda para você. Obrigado pela audiência. Encerramos o Show Business. Daqui a pouco, ligação.
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0: 25 graus nesse momento.
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3: Começando o nosso Ligação na Segundona, segunda-feira, 13 de julho de 2026. Essa semana é semana do aniversário da minha filha. Nossa Senhora, que semana especial pra mim, gente. Que semana especial pra mim. Essa semana minha filha completa 21 anos de idade. Na quarta-feira, vocês acreditam? 21 anos de idade, ela tá se sentindo velha, ela com 21 anos. Vou nem falar nada pra ela sobre isso, né? Que é pra não assustar, não vou nem falar. Minha filha do céu, 20 anos, falou: ai mãe, eu tô velha, né? Eu vou fazer 21, não quero fazer 21, nem te conto.

0: Mais uma ligação aqui na Gazeta, 99987-2045. Obrigado pela audiência, ser ligado, ligado aqui na Gazeta. É, Rosiane, manda um feliz aniversário pro esposo dela, Luiz Felipe. Tá bom, Rosiane, parabéns pro seu esposo, minha linda. Saúde pra ele. 99987-2045. Dali, eu vou fazer dia 16 de julho. Que legal, parabéns pra você, Júnior. Minha filha faz na quarta-feira, faz aniversário na quarta-feira, ela. 99987-2045, quem tá comigo aqui no programa, cadê? Você, ouvinte legal, boa tarde.
1: No bairro da Manga, tira, tema, música, três, tá na Gazeta, tá legal, tchau, obrigado, irmãozinho do transporte.
0: Ah, o irmãozinho do transporte, tava votando no tira, tema, já foi, tira, tema. 99987-2045 pra você participar, pedir música, fica à vontade, viu? Não tem ninguém, WhatsApp, ó... parado aqui segunda-feira, é impressionante, gente, mas é de impressionar, segunda-feira o povo, ah, não tá nem aí pra mim aqui nesse programa, ó, WhatsApp parado igual água de poço na segunda-feira, não, é, ó, cê... por que que vocês têm preguiça na segunda-feira até de mandar áudio, hein? Bora fazer o programa comigo que vocês vão me deixar sozinha aqui só porque é segunda-feira? 99987-2045 pra você participar. Aqui não esquece que hoje eu tenho ingressos pro show do Thiaguinho no final do programa, tá bom? Pra participar, mande a palavra Expoagro, seu nome completo e o nome do seu bairro. Você manda aqui pro 99987-2110 pra ganhar o ingresso pro Thiaguinho, tá? 99987-2110, seu nome e o nome do bairro pra você concorrer aos ingressos pro show do Thiaguinho hoje. É lá pelas duas e pouquinho, já vem com o nome do sorteado, tá? Quem tá comigo? Boa tarde.
2: Vale, se for possível, eu gostaria de ouvir KLB, A Dor Desse Amor. Essa música é muito linda.
0: É muito linda, é,
2: eu ofereço pra você e pra todos que tá ligado na Gazeta.
0: Tá bom, Sidney?
2: Tá legal, tchau e obrigado.
0: De nada, Sidney, minha linda aí, a Sidney não tá me deixando sozinha, não, ó. Sidney tá aqui, um beijo, Sidney. Oi, boa tarde.
3: Sua linda, cheirosa,
0: tudo
3: maravilhosa.
0: Bem?
3: Tudo
0: Opa.
3: Bem? Aqui é o Rodrigo.
0: Ô, Rodrigo.
3: São Sebastião.
0: E aí?
3: Vamos aqui sim, Dali, ouvindo você.
0: Ah.
3: Vamos tirar com você uma mensagem aí, viu?
0: Ah, bom.
3: Dali, quero pedir um forte abraço aí pra toda a família Neves aí, ó. A quadrilha aí que teve da família lá, um show de bola, sucesso, que Deus me abençoe cada dia mais, o ano que vem vai ser melhor que isso, tá
0: que bom?
3: Os todos organizadores da festinha.
0: Coisa tá boa. Coisa boa, Rodrigo, beijão, querido. Então, pro pessoal da sua quadrilha, tá, que você participou. Oi, boa tarde. Oi?
4: Boa tarde, Dari.
0: Boa tarde.
4: Então, Dari, quem tá de boa aí, gosta falando, é só o rapaz lá do CPA. Que ganhou a barra de ouro.
0: Pois é, está
4: o resto
0: mesmo.
4: Tá tudo trabalhando.
0: Tá,
4: Dari,
0: tudo trabalhando.
4: Você,
0: né?
4: Não tá sozinha, não. Procura uma música bem bonita aí do Vitor Léo aí. Põe pra nós aí, pra animar essa segundona aí.
0: Ah, tá.
4: Beleza?
0: Bom. Tá bom.
4: Tá na Gazeta, tá legal.
0: Vou mandar uma do Vitor Léo pra você. Pode deixar. Vou mandar uma agora aqui. Oi, boa tarde.
5: Oi, boa tarde. Tudo bem?
0: Tudo, graças a Deus.
5: Olá, da cidade de Dom Aquino. Hoje eu gostaria de pedir uma musiquinha especial. Estou completando hoje 25 anos de casada.
0: É mesmo?
5: Meu esposo José. E na quarta-feira, nossa nora vai fazer 25 anos. Então, eu gostaria de dedicar essa música a ela também.
0: Certo.
5: Gostaria de ouvir Emílio Eduardo, Você Virou Saudade. Toca aí pra gente, fazendo um favor. Foi a música do nosso casamento.
0: Menina, deixa eu ver se eu...

tenho é essa. Emílio Eduardo, você virou saudade. Eu tenho. Nossa, que legal, Juliana. Tô mandando a música pra você, por, né, pela sua comemoração aí com seu esposo, pelo aniversário da sua nora também, minha linda. A música que você pediu, Emílio Eduardo, você virou saudade. Tá bom, Ju? Beijo, minha linda.

Ouvimos Emília Eduardo aqui na Gazeta FM, tá na Gazeta, tá legal? E a gente já caiu aqui no nosso informativo, você faz, acaba com renovação atual, libera isenção do IPVA automática em Mato Grosso, agora em mais um. 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O governo de Mato Grosso simplificou as regras para quem tem direito à isenção do IPVA. A nova portaria número 097/2026 da Cefaz, publicada nesta segunda-feira no Diário Oficial, atualiza as regras para concessão da isenção e reconhecimento da não incidência do IPVA. A medida revoga a norma em vigor desde 29 de junho de 2020 e promete reduzir a burocracia, digitalizar os procedimentos e agilizar a análise dos pedidos. Entre as principais mudanças está o reconhecimento automático da isenção para motoristas que já tiveram o direito concedido em anos anteriores, desde que permaneçam inalteradas as condições que deram origem ao benefício. Com isso, deixa de ser necessária a renovação anual em boa parte dos casos. O processo passa a ser automático a partir de 1º de janeiro de cada ano. No entanto, quem solicitar a isenção pela primeira vez deverá formalizar o pedido.

0: pedido junto à Coordenadoria de IPVA da Superintendência de Atendimento ao Contribuinte, observando os procedimentos previstos na portaria.
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0: Hora certa, 1:30. Boa tarde.
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0: Gazeta FM 1:31 agora, tá na hora de mais um Segura Peão aqui na Gazeta. Chegando João Neto e Frederico, vem Michel Teló também, Bruno e Barreto. A primeirinha aí, só sei fazer o lelele, lelele, lelele, se eu te pegar você vai ver, lelele. Começou, começou.
5: Toca, gente, bora fazer o lelele, moçada. Olha o sofá.

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0: Mais um Segura Peão, a Texana 37 aí, ó. Bruno e Barreto encerrando o Segura Peão. 1h39.
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1: Hora certa, 14 minutos para as duas.

0: Mais uma ligação aqui na Gazeta FM, tá na Gazeta, tá legal. Deixa eu escutar de novo aqui, escutar a galera, né, claro. E eu queria tocar uma música do Victor e Léo, eu acho que foi o Valdir que pediu uma do Victor e Léo, né? Eu acho que foi, deixa eu ver se foi ele.
1: Boa tarde, Dari.
0: Boa tarde.
1: Então, Dari, quem tá de boa aí, gosta falando, é só o rapaz lá do CPA que ganhou a barra de ouro.
0: É mesmo?
1: Você aí tá de tudo boa. Trabalhando, Dari.
0: É mesmo?
1: Mas você não tá sozinha, não. Procura uma música bem bonita aí do Victor Léo aí. Põe pra nós aí, pra animar essa segunda onda aí.
0: Ah, foi ele mesmo, foi o Valdir
1: mesmo.
0: Na Gazeta
1: tá legal.
0: Tá bom, Valdir. Eu vou olhar uma bem bonita aqui, daquelas bem derramadas mesmo de Victor Léo, pra gente matar a saudade. Vou olhar agora nesse momento. Oi, José, tá sumido daqui, hein, José?
2: Dali, boa tarde, tudo bem? Fala aqui, José, da Sucata Ramalho. Colocou uma boa pra nós aí, na Badom, pra esquentar na tarde. Sempre tô escutando, só que não mando áudio, tá? Boa tarde, bom trabalho.
0: Valeu, José Félix, da Sucata Ramalho. Não some não, José, viu? Vez em quando você aparece. Tá, querido? Não some não. Não gosto que meus ouvintes sumam. Um beijo pra você, boa semana. Beijo pro pessoal e seus colegas da Sucata Ramalho, tá? Mais um oi, boa tarde.
3: Boa tarde, Carla de por cá. Tamo aqui na escuta, da Gazeta.
0: Coisa
3: Manda
0: boa.
3: Pra nós aí, Gustavo Lima, retrovisor.
0: Tá bom.
3: A Gazeta legal.
0: Boa também essa, né? Nossa, essa também é muito boa. Tô procurando uma que é bonita, do Victor e Léo. Nada normal. Nananana. É pra me escutar junto. Vocês pedem música, eu sou daquelas, né? Que eu curto junto com vocês, sabia? Verdade. É verdade. Mais um, mais um. Oi, boa tarde.
4: Boa tarde, Darlin. Aqui é o Alex de Paraíba.
0: Alex, como é que você tá?
4: Tenho uma ótima tarde a todos aí de Cuiabá. Banda pra nós aí, Rio Negro, Solimões. Ninguém faz igual eu. Tudo de bom, Darlin. Tenha uma ótima tarde. Uma boa semana.
0: Valeu, querido. Tudo de bom pra você também, viu? Vou tocar do Victor e Léo, viu, gente? Aí eu acho essa música um espetáculo de música. Meu Deus do céu. Não, vamos ouvir junto. Aumenta aí, fica quietinho. Presta atenção só na música mesmo. Bora curtir comigo, Victor e Léo. Valdir, você pediu e aí eu vou curtir junto daqui. Simbora. Aumentou aí? Aumenta!

0: na Gazeta FM. Me identifico com você de um jeito tão profundo, mas nada normal. Fala se você não cantou junto aí, duvido. Ligação aqui na Gazeta, oi, boa tarde.
1: Fala, minha parceira, Dali Rodrigues, Sacerosa.
0: Tudo bem?
1: Boa segunda-feira.
0: Amém.
1: Quem vos fala, Edson Operador.
0: Opa, Edson.
1: E aí? Como que tá o creminha hoje? Creminha meio europeu, né?
0: Tá mesmo?
1: Manda uma musiquinha boa pra gente aí, Darlene.
0: Tá bom, Edson.
1: Aqui na PMX aqui, no Rala, e ouvi na Gazeta. Tá na Gazeta, tá legal, hein, Darlene?
0: Valeu, Edson, querido! Edson Zizuino! Oi, Edson, beijão pra você, querido. Obrigado pela sua companhia sempre aqui, sempre coladinho com a gente. Fico muito feliz, viu? Obrigada por fazer companhia mais uma semana. Semana toda, viu? Nós dois aqui, ó, coladinhos, se aí eu aqui. Oi, boa tarde.
2: Aqui quem fala é Jonathan do bairro São
0: Jonathan,
2: Isabel.
0: E aí?
2: Gostaria que você mandasse um alô aí para todos os vigilantes.
0: Tá bom.
2: Para tanto faz quem trabalha de dia ou à noite.
0: Certo.
2: Né? Manda um alô aí para todos os vigilantes.
0: Tá bom.
2: E eu gostaria que você tocasse aquela do Zezé de Camargo Luciano, aquela que tá fazendo sucesso aí, a nova dele aí.
0: Certo.
2: E tá na Gazeta, tá legal isso aí, Darlene.
0: Tá bom, querido.
2: Sou daqui do bairro Santa Isabel.
0: Beleza.
2: Sou Jonathan.
0: Valeu, Jonathan, do bairro Santa Isabel. Um beijo, então, assim, bem carinhoso. Ó, com todo carinho pros vigilantes, viu? Pessoal que trabalha aí à noite, pessoal que trabalha aí durante o dia. Enfim, pros vigilantes todos, um beijão carinhoso. Obrigada sempre pela companhia, viu? Jonathan, um beijão pra você, querido. Ótima semana.
3: Oi, Dário, boa tarde, Dário.
0: Boa tarde.
3: É o Mário aqui do
0: Mineiro. Oi, Mário.
3: Francisco, da Fábrica de Vaso.
0: Opa.
3: Dário, mandou uma música, um lambadão pra animar essa segunda-feira nossa aí.
0: Verdade, já pediram.
3: E eu ofereci pra galera do Viveiro São Francisco.
0: Certo.
3: Nosso colega Cláudio aí. E a galera estão escutando na Gazeta. Você tá na Gazeta, tá legal, Darley?
0: Acho que eu vou tocar um lambadão agora então, hein? Já me pediram um lambadão aqui. Eu acho assim, que pra dar uma animada, pra dar um gás, tem que ter um lambadão, né? Um lambadãozinho assim, de leve, como quem não quer nada. O que vocês acham? Não é bom? É bom demais. Nossa, oi. Boa tarde, oi.
4: Boa tarde, Dailis.
0: Boa tarde.
4: Boa tarde, Dailis.
0: Oi.
4: Manda uma música de Eduardo, de Zezé Camassiano.
0: Certo.
4: Violeiro.
0: Violeiro.
4: Tá na Gazeta, tá legal. Dona Guiomar, aqui do 15 de maio.
0: Tá bom, minha linda. Dona Guiomar, beijão. Obrigada pela companhia. Mais um aqui comigo. Oi, boa tarde.
5: Boa tarde, minha amiga Dailis.
0: Boa tarde.
5: Da parte operacional da Express Carebus aqui, ó, curtindo essa segunda-feira maravilhosa e abençoada na presença da melhor programação do rádio do Brasil.
0: Aê!
5: A melhor programadora do rádio do Brasil.
0: Aí?
5: Tá? Manda um labadão aí, especialmente a todos os motoristas lá da Express Caribus, motorista Célio, Figueiredo, o Lucas, o Danilo Bebê, ó, meu irmão Elmer, conhecido como Cabeção do APP, porque tá na Gazeta, tá legal.
0: Valeu, Everson, querido, beijão pra você, boa semana, Everson. Oi, boa tarde.
6: Aqui é a Janaína.
0: Oi, Janaína.
6: Falando aqui do Edifício Barão Center. Eu queria muito ouvir a música de João Carreiro e Capataz. O que essa moça faz aqui.
0: Tá bom, minha linda. Boa pedida também. Nossa Senhora.
7: Bom
0: Oi, boa
7: dia,
0: tarde.
7: Bom dia, JP. Aqui quem fala é Hildur Viana, motorista de aplicativo.
0: Esse é de sábado. Ah, eu acho que o meu é esse aqui, ó. Ó, eu cliquei no de sábado. Vixe Maria. Ó, esse é pra mim.
7: Boa tarde, Darlene.
0: Boa tarde.
7: Aqui quem fala é Hildur Viana.

0: Ana,
1: oi,
0: tudo bem?
1: Rita, tudo bem,
0: segundou,
1: querido? Segundou aqui também.
0: Pra animar, Darlene. Bota um lambadão aí.
1: Lambadão.
0: Depois do lambadão, bota aí.
1: Outro lambadão.
0: Diz pra mim, de Gustavo Lima.
1: Tá
0: beleza?
1: Bom, tá bom.
0: Ouvindo você aí, maravilhosa. Tá na Gazeta, tá legal, Darlene. Valeu.
1: Valeu, querido. Vamos então ouvir um lambadão, gente, que é pra dar uma animada aí na semana. Eu, hein, se não tiver, a gente nem anima. Essa eu gosto demais, hein? Nossa senhora, eu piro, meu pé coça. Eu começo a escutar, meu pé já começa a coçar. Aqui, ó, vamos.

0: brincar aqui agora nos stories no Instagram. Acabei de falar assim, alô, Banda Novo Som, vocês têm que me pagar. Porque eu sou a maior divulgadora da Banda Novo Som. É eu e o Tapo Gijo aqui. Eu que divulgo sem ganhar meio centavo. E o Tapo Gijo também não ganha nada. E nós somos os maiores divulgadores da Banda Novo Som aqui. Eu, então, meu Deus do céu, sem cobrar um centavo da Banda Novo Som. O que é isso? Não, eu gosto, hein? Banda Novo Som, um beijo.
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Kleberi Cauã, Mil Adjetivos. E agora a música do dia. A música do dia hoje vem com Amado Batista e com o Gustavo Lima. É uma música bonita também, hein? Nossa Senhora! A música do dia. Amado Batista e Gustavo Lima.

0: Alucinação, Amado Batista com o Gustavo Lima.
1: Grande Gustavo Lima, meu amigo, tudo bem?
2: Obrigado,
1: que
2: Amado.
1: Que honra ter você aqui.
2: Que alegria estar com você, querido.
0: Que legal essa junção aí, né? Essa música é uma regravação, mas ficou boa, hein? Com o Amado Batista e o Gustavo Lima. Essa senhora, tá doido. Comigo no programa Ligação, esse aqui eu já ouvi, deixa eu ver.
3: Boa tarde, Dali. Boa tarde. Comigo, tudo bem?
0: Tudo.
3: Ô, Dali, em homenagem ao Zezé, que vai estar aqui essa semana,
0: certo,
3: né? Manda uma,

0: música um pouquinho mais antiga aí pro nosso amigo Brian, motorista de aplicativo.
1: Tá bom.
0: É apaixonado esse Mirosmar.
1: É.
0: Tá bom, sua linda?
1: Tá bom.
0: Tá na Gazeta, tá legal.
1: Valeu, querido. Beijão pra você e pro seu amigo, viu? Escuta mais um. Oi, boa tarde.
2: Boa tarde, Darley. Aqui é o Brian, motorista aplicativo. Também na rodagem, na segunda-feira.
1: Bom demais? Bom demais, Brian?
2: Manda um Zezé de Camargo Luciano pra nós, daquele modelo Antigona.
1: Da Antigona.
2: Que essa semana tem Zezé na Expo Agro. Pois tá na Gazeta, tá legal.
1: Esse vai ser chique, né, menino? Nossa, nesse, olha, eu vou falar a verdade. Eu tenho uma preguiça de sair à noite. Nossa, uma preguiça. Uma preguiça de arrumar, montar tudo pra poder sair. Sério, tenho uma preguiça de arrumar pra sair de noite. Sair, aí você fica lá esperando começar. Ai, que preguiça que eu tenho. Mas nesse aqui, no Mirosmar, aí a gente tava conversando esses dias aí, semana passada, né? Ah, mas o Mirosmar, será que ainda... Ah, mas ele tem a banda dele, né? Aquela banda topíssima ali, tem os backing vocal dele. Porque a gente sabe que o Mirosmar teve um probleminha na voz, né? Ele tá retomando a carreira dele, né? Na gravação da música é uma coisa, tem todo um arranjo ali por trás, né? Ao vivo, né, ali, ao vivo tem toda a banda, uma bandona danada, uns backing vocal louco ali, aquele, né, aquele povo todo junto com ele ali. Nossa, esse eu queria ver o show, tá? O do Mirosmar, eu queria ir lá na Expo Agro pra poder ver. Eu até me arrumaria toda, produção toda, corpo inteiro, assim, com bota, meia calça, shortinho bem curtinho, assim, de meia calça, ou uma sainha bem curtinha, assim. Hein, Thalita, você tá ouvindo? Thalita tá aí hoje, top, ou não? Uma sainha, assim, bem curtinha, uma meia calça, uma bota, um chapéu eu colocaria, viu? Só pra poder ver o Mirosmar. Nossa Senhora. Vamos matar a saudade, então, Brian. Zezé de Camargo e Luciano, escolhi essa daqui pra você. Música.

0: ter que sofrer. Fala se você não cantou. Ah, duvido se você não cantou com o Mirosmar aí do outro lado. Coisa linda! 2h25, esse é o nosso Ligação aqui na Gazeta FM. Até logo mais às 15h. Justiça nega novo exame mental e mantém pena de 37 anos para ex-PM que matou a advogada e desovou o corpo em parque. Agora, em mais um... O juiz Renato José Costa Filho, da 2ª Vara de Chapada dos Guimarães, negou o pedido da defesa de Almir Monteiro dos Reis para a realização de um novo incidente de insanidade mental. A decisão proferida no dia 11 de julho mantém a execução da pena de 37 anos de prisão imposta ao réu pelos crimes de feminicídio qualificado, estupro de vulnerável e fraude processual. A defesa buscava substituir a prisão por uma medida de segurança, que é uma alternativa aplicada a pessoas consideradas legalmente incapazes de entender os seus atos por transtornos mentais, mas o magistrado entendeu que a responsabilidade penal do condenado já foi definitivamente decidida. Almir foi condenado em setembro do ano passado pelo assassinato da advogada Cristiane Castrilon Tirlone, ocorrido na madrugada de 13 de agosto de 2023 em Cuiabá. Após o ato, o réu teria tentado limpar os vestígios de sangue na sua residência e ocultado o corpo da advogada no entorno do Parque das Águas. O documento judicial reforça que os laudos técnicos oficiais concluíram que, embora Almir pudesse apresentar algum transtorno, ele era totalmente capaz de compreender o caráter ilícito das suas ações no momento do crime. Enquanto o recurso de agravo em execução é processado, Almir permanece cumprindo pena no regime fechado, sem benefício de aguardar novas deliberações em liberdade. Então tá aí, a justiça nega novo exame mental e mantém pena de 37 anos para ex-PM que matou a advogada e desovou o corpo em parque. 2h27.
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0: 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Hoje é o Dia Mundial do Rock, 13 de julho. E aqui na Gazeta hoje, o nosso programador musical, claro, acarinhando você, ouvinte legal, com homenagens pelo Dia Mundial do Rock. Mais cedo nós tivemos uma super sequência com a banda Titãs e agora uma super sequência com a banda Hurt. Dia Mundial do Rock, que delícia essa data, que bom que tem um Dia Mundial do Rock, não é? Nós que temos, você que tá me ouvindo agora nesse momento, pessoal que tem menos de 4.0 não vai saber não, entendeu? Não, não vai. Eu vou colocar 3.5, abaixo de 3.5 não sabe a emoção que é viver esse Dia do Rock. Quem tem acima de 3.5 ali, que nem tá eu assim, acima de 4.0, que viveu o rock, né? Viveu assim com toda a emoção, viveu, curtiu, sentiu na veia, sentiu a emoção do rock. Quem tem, como eu falei, acima de 3.5, viveu, nossa, vai curtir demais agora essa super sequência, né? Então, pra nós, tá? É só pra quem tem acima de 35, que nem eu assim, Thalita. Sabe? A Thalita tá ali falando. Para de falar, cala a boquinha, Thalita. Cala a boquinha. Você não sabe, você é velha, mas você não curtiu o rock. Você é velha, mas você não curtiu. Então, pra quem curtiu o rock, que tem aí acima de 3.5, sabe o que eu tô falando? É pra nós, pra gente poder vivenciar a emoção de viver o Dia Mundial do Rock. A primeira, Alone. A segunda, All I Wanna Do Is Make Love To You. Essa, então, é boa demais. E Never, pra encerrar, banda Hurt.

0: homenagem pelo Dia Mundial do Rock. Em 2026, a lendária banda Hurt está focada na celebração do seu legado. Depois de superarem aí um hiato, problemas de saúde recentes, as irmãs Anne e Nancy Wilson planejam uma grande turnê, né, que é a Royal Flush. E a gravação, inclusive, de um álbum final inédito para marcar a despedida do grupo realmente em 2027, né? A guitarrista Nancy Wilson confirmou que a banda planeja realmente gravar, né, esse álbum com algumas inéditas, né? A ideia das irmãs é realizar uma volta da vitória para celebrar os mais de 50 anos de história da banda Hurt e, em seguida, em 2027, encerrar as atividades da banda Hurt, né? Olha aí. Royal Flush, então, para encerrar a banda Hurt no ano de 2027, são os planos para as irmãs Anne e Nancy Wilson. Hoje a Gazeta FM, nosso programador musical Topo Gigio, homenageando pelo Dia Mundial do Rock, dia 13 de julho. Muito bom, hein?
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7: Gazeta FM, 2 minutos para as 3.

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0: muito boa tarde, salve, salve Cuiabá, alô VG, alô você do nosso querido estado de Mato Grosso, de todo o Brasil, de todo o planeta. Mais um Conexão aqui, os lançamentos, as novidades, as melhores do Flashback, nesta segunda-feira, 13 de julho, galera. Hoje é dia mundial do rock, hein?
1: Se você acha que já ouviu tudo... Isso é só
0: uma programação especial hoje, hein, dedicada ao Rock It's My Life, Bon

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0: Tá na Gazeta, tá legal. Depois que você matar meu coração, Eduardo Costa, Sandro e Gustavo, a sofrência por aqui. Grupo Tome Aí, Mike Rodrigo, It's My Life lá em cima, Bon Jovi, começando aí com o rock. Ah, aquele tempero de rock hoje então aqui na programação. Programação aí do Topo Gigi mandando bala. John Chimansky por aqui no microfone, você ouvinte legal do outro lado. Nossa principal atração das tardes aí. Pois é, o Dia Mundial do Rock celebrado hoje, em 13 de julho. Uma homenagem ao gênero musical que marcou gerações com sua energia, atitude e espírito de liberdade. Muito bem. A escolha da data serve como homenagem ao Live Aid, um dos maiores festivais de rock de todos os tempos, realizado em 13 de julho de 1985, hein? O mega evento beneficente ocorreu de forma simultânea em Londres, Inglaterra e na Filadélfia, Estados Unidos, com o objetivo nobre é arrecadar fundos para combater a crise de fome na Etiópia. Então tá aí, Dia Mundial do Rock, galera! Viva o rock, viva o rock! O rock e suas várias vertentes, né? Isso aí. E muito mais aqui, sucessos, flashbacks, música boa, nossa mistura de ritmos na tarde legal de segunda-feira. É, alô, sobreviventes do fim de semana? Estamos aqui! Beleza! Estamos aqui firmes e fortes, 5/5, né? Beleza, tamo junto então. Obrigado a você que vai ficar comigo até as 7 da noite por aqui. Daqui a pouco nós temos aí o Tira Teima, você concorrendo a prêmios. Temos aí a sua participação logo mais no nosso WhatsApp 99872045. O seu alô, o seu áudio rolando, o seu toque de boa tarde. É, e hoje temos promoção também, já já mais detalhes aí pra você. Vamos falar da Copa do Mundo, vamos lá. Copa do Mundo tá acabando, galera! As semifinais da Copa do Mundo estão definidas. Argentina, Espanha, França e Inglaterra são as últimas seleções do torneio. Pela primeira vez desde 1990, a semifinal volta a ter 4 campeões mundiais na disputa. A França, campeã em 1998 e 2018, eliminou o Marrocos por 2-0. A Espanha, vencedora da Copa de 2010, eliminou a Bélgica por 2-1. Já no sábado, a Inglaterra venceu a Noruega por 2-1 de virada. E por fim, temos a tricampeã do mundo, a Argentina, que bateu a Suíça por 3-1. A Argentina é a atual campeã do mundo e venceu também em 1978 e 1986. A primeira semifinal ocorre amanhã entre França e Espanha. O jogo acontece às 15 horas em Arlington, Estados Unidos. Já a partida entre Inglaterra e Argentina ocorre na quarta-feira também às 15 horas em Atlanta. A disputa pelo terceiro lugar será realizada no sábado às 17 horas em Miami entre os 2 derrotados das semifinais. Já a grande final da Copa do Mundo acontece no domingo às 15 horas no MetLife Stadium em Nova Jersey. Eu tô torcendo para que dê França e Inglaterra, viu? É isso aí. É a minha torcida aqui. Não sei se é a sua também. E aí? Você tá torcendo pra quem? Desses 4 aí? Hã? Fala pra nós aí no nosso WhatsApp 99872045 com a redação da Thalita Rocha para mais um. 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
3: 3:35.
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0: Vamos lá então, galera. Tira-teima por aqui. Você mandando mensagem 998720045. Coloque lá o seu nome completo, o seu bairro. Indique também a sua preferida música 1, 2 ou 3. A 1 é Graveto Pericles. A 2, Tom da Voz, Os Maninhos. I knew you com Taylor Swift é a 3. Então, e aí, Pericles, Os Maninhos ou Taylor Swift? A melhor toca de novo e você concorrendo aqui. Hoje nós temos aí no Tira-Teima novamente aqui, ó. Retornando, né? Os rodízios da Casa da Pizza aqui pro Tira-Teima. 2 rodízios da Casa da Pizza General Melo, Casa da Pizza Music Bar ou Casa da Pizza Torres. O ganhador escolhe uma das unidades da Casa da Pizza, hein? Boa sorte, tá valendo, galera!
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0: knew what I knew you, Taylor Swift aqui no Tira Teima.
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0: Os maninhos Tom da Voz, Graveto, Pericles. Daqui a pouco a mais votada vai tocar de novo. Alô você, obrigado pela sua mensagem, pelo seu voto aqui no Tira Teima. Concorrendo aí a 2 rodízios da Casa da Pizza, é você, mais um acompanhante no rodízio da Casa da Pizza, hein? Boa sorte!
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0: Só lembrando a você, até 19 de julho, rolando a 58ª Expoagro no Centro de Eventos da Acrimate, com entrada gratuita para o setor geral, com shows nacionais como Simone Mendes, Murilo Rufo, Zezé de Camargo, Marina Fagundes, Thiaguinho, Wesley Safadão. E por aqui você concorrendo a ingressos área VIP, hein? Tá bom? Hoje nós temos aqui um par de ingressos área VIP para o show do

Aguinho na 58ª Expo Agro. Então, vai mandando mensagem. Só que dessa vez no outro WhatsApp, hein? 99872110. 99872110. Coloque lá a palavra Expo Agro, o seu nome completo e seu bairro. E boa sorte!

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9: De volta então aqui com o resultado do Tirateima. Obrigado a você que mandou a sua mensagem pra nós aqui, beleza? Já temos aqui a música vencedora. Já temos aqui o ganhador, ou melhor, a ganhadora dos dois rodízios da Casa da Pizza General Melo, Casa da Pizza Music Bar ou Torres. A Santina Pinho do bairro Centro América em Cuiabá vai escolher uma das unidades da Casa da Pizza. Parabéns! Lembrando, tem que vir aqui buscar os vouchers, tá bom? Santina Pinho, do Centro América em Cuiabá, faturando. Graveto Pericles, Tom da Voz dos Maninhos, I Knew You, I Knew You. Taylor Swift, eis a campeã, chegando aqui no...
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0: Uma das mais pedidas aqui do gênero flashback. Um dos nossos hinos aqui no Conexão. Acelerando, galera.
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0: Muito bem, seguimos assim nesse clima legal, nesse fim de tarde de segunda-feira. Aquele abraço aí, segundou, né, galera? Muito bem, no trabalho, falta pouco, em 4 e 2 aí, pessoal no Rala na Batalha. Ah, e o pessoal aí que tá no comércio, de um modo geral, você no seu comércio, boas vendas aí. E obrigado pela audiência aqui na Gazeta FM, tá bom? Pessoal no trânsito, na rodagem, de um modo geral. Correndo sentado de joelho dobrado. Com o vidro fechado pra não esmachar o penteado. Nosso amigo Igor Antônio tá lá só no pastel, né, Igor? Aquele pastelzinho de queijo aí, né? Com um cafezinho, um caldo de cana. Professora Clara Santo Antônio de Leverger, mandando alô pra família Ruda. Um abraço aí, beleza? Oi!
2: Ô, John, boa tarde. É o Mark da fábrica de vasos do Rio São Francisco, John. John, manda pra nós uma música do RPM pra nós aí, porque essa segunda-feira braba
0: é
2: recuperar a cachaça de ontem, John.
0: Pois é.
2: Tá na Gazeta legal, preço do nosso colega Claudio aí e a galera do Viver São Francisco, John.
0: Beleza, um abraço. A de ontem é de anteontem também, né? Alô, Elaine Brandão no Imperial 2. Alô, Aline Daniele do Pedregal, a Kenia Nara, lá do Residencial Aricá também, todo mundo ligado aí. Galera animada aí no fim de tarde de segunda-feira. Uhul! Olha aí! A nossa amiga Fátima do bairro Alameda cantando Marina. Vamos ver se ela canta bem, vamos lá.

0: Aê! Parabéns aí, Fátima! Cantando muito bem aí, a Marina! Fátima lá do Alameda! Parabéns aí, querida, pela animação! Muito bem! Marina!
1: Segundão!
0: Segundo!
1: Tá na Gazeta, tá legal!
0: Aê! Olha a animação da galera! Vamos lá! Um abraço, Fátima, parabéns aí! Oi! Oi, oi, oi, oi, oi, oi!
2: Boa, boa, boa, Joe! Alexandre aqui, Residencial de Carmen, Xerim, pode mais!
0: Uhum.
2: Joe, Dia Mundial do Rock, manda pra nós aí! ICC, Thunderstruck!
0: Opa!
2: Essa música é pesada, hein, John? É. Manda pra nós aí, Dia Mundial do Rock.
0: Heavy Metal.
2: É rock, bebê, na Gazeta.
0: É, e CDC é Heavy Metal, né? CDC. E mais, Scorpions, Led Zeppelin. E muito mais aí, né, galera? A nossa amiga Nilza Barros tá rindo lá, né, Nilza? Tá alegre aí. Nosso amigo Wilmer também tá feliz aí, diz aí,
3: Wilmer. Boa tarde, João. Aqui é o Wilmer da PP. Aí, fandom, bom demais.

0: A música aí, Tchau Marina, hein?
1: Boa!
0: É doido, lembramos da Yes Banana agora, hein?
1: É, o pessoal gosta, né? Muito bem. Maravilha, galera, tamo junto aqui, alegria, alegria, bom fim de tarde, tá na Gazeta, tá legal.
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O Dire Straits e o hino Money for Nothing estão no coração do Dia Mundial do Rock, que é hoje, comemorado hoje, no dia 13 de julho, por causa do lendário festival Live Aid, em 1985. A performance da banda no estádio de Wembley, em Londres, tornou-se um dos momentos mais icônicos da história do rock. A apresentação contou com a participação especial de Sting, que cantou os famosos vocais de introdução I Want My MTV. Senhoras e senhores, Dire Straits, no dia...

0: Wolf por aqui. Money for Nothing, Dire Straits. Mais um grande clássico aí do rock, lá dos anos 80, relembrando aí os bons tempos. E as nossas homenagens aqui, aquele tempero de rock aqui na programação, no Dia Mundial do Rock. Lembrando que hoje, além do Dia Mundial do Rock, hoje é dia do cantor, né? Cantores e cantoras estão de parabéns hoje. Hoje é dia dos compositores, né? O pessoal que compõe grandes músicas aí que a gente ouve diariamente, né? Grandes clássicos também. E hoje também é dia dos cantores sertanejos. É isso aí. Aliás, o sertanejo usa também alguns elementos do rock, né? Nós temos vários tipos de sertanejo. Aí tem aquele sertanejo raiz, modão. Tem um sertanejo que é meio forró, meio arrocha. Tem um sertanejo balada, de balada. Enfim, tem várias vertentes aí também na música sertaneja, assim como no rock. Tem algumas músicas aí, alguns sertanejos que a gente ouve que parece rock mesmo, né? Então, dia do cantor também. Dia dos compositores e cantores sertanejos. 13 de julho, muito bem. Vamos lá! Pois é, aqui tem informação também pra galera, tem conhecimento. Muito bem. A nossa amiga Leila lá do Santa Isabel, comemorando aí o dia do rock. Quem mais aqui falando conosco? O Júnior lá do CPA2. Um abraço!
1: Olha, também gostaria de mandar um alô pra minha filha Caroline, que tá passando as férias aqui comigo, com a mamãe, também tô de férias, né? Uhum. Ela veio lá de Lucas do Rio Verde junto com as 5 netos, então aqui tá em casa, tá daquele jeito. Uhum. Uhul! Porque tá na Gazeta, tá legal!
0: Aê! Um abraço, parabéns aí pela animação, Fátima! Essa é a Fátima que cantou agora há pouco a música da Marina, né? O pessoal tá lá muito animado. Parabéns pra todos vocês aí, viu? Tudo de bom, Deus abençoe. É isso aí, pra cima! Não é não, Johnny?
2: John, manda uma do Gustavo Lima, que ele falou que eu sou vagabundo e eu não sou, não. Manda o Gustavo Lima, John! Valeu, sou Matheus, é mais Gazeta, aqui é Johnny!
0: Valeu, Johnny, abraço! Aí. 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Estudantes de Cuiabá terão transporte coletivo gratuito durante férias escolares.
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0: Os estudantes de Cuiabá poderão usar o transporte coletivo urbano de forma gratuita durante o período de férias escolares. O benefício começou a valer a partir desta segunda-feira e segue até o dia 20 de julho, acompanhando o recesso da rede municipal de ensino. O retorno das atividades pedagógicas está agendado para o dia 21 de julho. A gratuidade aplica-se exclusivamente às linhas urbanas de Cuiabá, não sendo válida para trajetos intermunicipais, como os que conectam Cuiabá à Várzea Grande. Então, é válido só aqui para Cuiabá, né? O acesso gratuito contempla apenas os alunos portadores do cartão de transporte coletivo. Os estudantes poderão utilizar o serviço quantas vezes precisarem durante o período de recesso. Após a validação na catraca, a passagem é processada sem custos. O cartão de primeira via, né, para você que não tem, pode ser obtido gratuitamente nas unidades de atendimento da MTU ou pela plataforma digital amtu.com.br. amtu.com.br, com a redação de Thalita Rocha.
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0: Jorge e Gustavo Lima, meu amigo, tudo bem?
1: Obrigado, amado.
0: Que honra ter você aqui.
1: Que alegria estar com você.
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das melhores aí do, dos bons anos 90 na Gazeta FM. Intermission, Piece of My Heart. Essa música fez parte do Mega Mix Máquina Total 6. Também fez muito sucesso na época, hein? Tamo junto, galera! 4h42.

0: Felipe Rodrigo por aqui.
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0: Intermission, Peace of My Heart. Tá na Gazeta, tá legal. 998-720-45.
2: Tá, meu camarada, aqui é do bairro CPA4. Manda abraço pra galera do Transporte Coletivo. Vitor Hugo, Siqueira, Mário Valda, Lila, Rodrigo. Para o meu irmão aí, Luiz Vinícius aí, motorista de APP. Tamo aí, Jesus, rodando aí mais um dia, né? Manda um cover pra nós aí, Jesus, que anima a nossa segundona.
0: Words.
2: Porque tá na Gazeta, tá legal.
0: Essa música é boa, hein? Words. Don't come easy to me, what can I find a way? Boa, boa, boa. Não vai dar hoje, meu amigo. Infelizmente, né? Vem aí o Segura Peão para fechar o Conexão aqui na Gazeta FM. E vamos lá, o nosso amigo Igor Antônio tá dizendo aqui

0: que o rodeio lá na Expo Agro vai começar na quarta-feira. Obrigado pela informação, Igor. Igor Antônio, ele que é fã do rodeio, né? O rodeio começando na quarta-feira, então. Lá na 58ª Expo Agro. Beleza!
1: Tem promoção no ar.
0: Muito bem, galera. Exatamente. 58ª Expo Agro no Centro de Eventos da Acrimate. É, até o dia 19 de julho. Simone Mendes, Bonilo Rufo, Zezé de Camargo, Banana Fagundes, Tiaguinho, Wesley Safadão. Para você que mandou mensagem, obrigado. E vamos ver quem fatura aqui um par de ingressos área VIP para o show do Tiaguinho na Expo Agro. Faturando hoje aqui na promoção é Yuri Henrique Oliveira Lima, do bairro Bela Vista, aqui pertinho. Parabéns aí, Yuri Henrique Oliveira Lima, do Bela Vista, 9323, final 32, faturando um par de ingressos área VIP para o show do Tiaguinho, lá na 58ª Expo Agro, que vai até o dia 19 de julho, tá bom? E já a poeira vai subir por aqui.
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0: Valdir Sampaio por aqui. Vamos amanhecer na gandaia na segunda-feira. Segunda não dá. Fido Mijeca, tempo bom pra te ver rebolar, relembrando o Jean Giovanni. O nosso momento sertanejo segura peão de volta a qualquer momento ao longo da programação. E a você fica aí o convite pra festa da música sertaneja, logo mais às 6.
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0: É modão de qualidade. Nosso início de noite de segunda-feira, muito mais animado, logo mais às 6 no Gazeta Cowboy. Daqui a pouco temos aí as 11 melhores, a nossa parada das campeãs no time da Gazeta. 5 e 5.
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5: Muito bem, agora 5:13. 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

0: 5:19.
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1: Pena, pois é, Diego Vitor Hugo, Thales Lessa por aqui, displicente. Ei, vaqueiro com Wesley Safadão. Wesley Safadão, também mais uma grande atração aí da 58ª Expo Agro que tá rolando, galera. É, muito bem. Vamos também aqui a Ana Castela, é que eu não te esqueci lá em cima, te amaram, meu talento, Fred e Fabrício. Logo mais, o Tiaguinho por aqui, mais uma atração aí da 58ª Expo Agro, Kleber e Cauã, Marcelo Falcão aqui cantando pra nós, lembrando o som da Legião, Diego Vitor Hugo e muito mais, é time da Gazeta por aqui, a nossa playlist batendo um bolão, show de bola, show de música boa, 5h26 agora.

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2: 5:31.
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0: escolheu a roupa, tá sempre indecisa. 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
1: Sim, ó.

0: nosso respeito, Legião Urbana.
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Chega Vitor Hugo por aqui, BG Acura, Indecendo a Música da Legião com Marcelo Falcão, Kleber Clã, Mil Adjetivos, lá em cima, Pensamentos Intrusivos, Thiaguinho também, presença marcante aí na 58ª Expo Agro, hein, galera? Tá na Gazeta, tá legal, logo mais Gazeta Cowboy por aqui, agora 5h44.

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3: 8 minutos para as 6. Zenete Cristiano.

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0: essa em Geninho com a Mariana Fagundes. Mariana Fagundes também estará na 58ª Expoagro. Também está aí no hall de grandes atrações aí no da 58ª Expoagro, hein, galera? Muito bem. Cadeira cativa, Zanetta e Cristiano. Daqui a pouco, Gazeta Cowboy por aqui. Sertanejão de qualidade vem aí. Simone Mendes na primeira, Direitos Iguais.
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3: 27 graus.

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8: 6:07.
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8: Vamos curtir modão aqui de qualidade na Gazeta FM nesta segunda-feira, 13 de julho. Todos nós tenhamos uma noite abençoada, cheia de saúde, de paz, de tranquilidade. E o Gazeta Cowboy agora esquentando o clima, Henrique Hernani chegando bem. Aquele pupurri. Aquele pupurri de modão que a galera adora curtir com a gente. Vamos lá. Segura, peão, Gazeta Cowboy no ar.
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0: João Paulo e Daniel, aqui no Gazeta Cowboy. Esta mini saia é um problema. Seguimos por aqui agora, 6h29.
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0: Às vezes uma boa conversa resolve o problema, né?
1: Pois é.
0: As crises existem. Crises de amor aqui, relembrando com Guilherme Santiago, hein? João Paulo e Daniel, Felipe Ferrari, Diego e Arnaldo, Mato Grosso e Matias. O Gazeta Cowboy, o melhor da música sertaneja country pra você até às 7 aqui na Gazeta FM, nos 99,9, no aplicativo da Rede Gazeta MT, no site gazetafmcuiabá.com.br. Vamos aí, mais um pupurri de viola daqui a pouco aqui com Carvalho e Balduino. Tem o embaixador Gustavo Lima, tem Danilo e Davi, Rio Negro e Solimões. Grupo Haas, Michel Teló, tem você, ouvinte legal do outro lado. Obrigado e boa noite a todos nós. 6:34.

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2: Pupurri de viola agora com eles, a dupla Carvalho e Balduino.

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1: É verdade, tem gente que não quer, né? Aô, Trembão, Rio Negro e Solimões aqui. 5 minutos para as 7.
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1: Bora fazer um vucu-vucu falando nisso.
3: É, depois do Ras fazer tanto vucu-vucu pelo Brasil, encontramos ele, o rei do vucu-vucu, Eduardo Costa, meu irmão.
4: Aô, Ricardinho, beber cachaça é bom, mas fazer o vucu-vucu é muito melhor, companheiro.
3: Com certeza, meu velho.

0: parceiro, mas e agora?
1: Vamos pro boteco beber cachaça e depois fazer o vovô.
0: Tem coisa melhor?
1: Obrigado, Grupo Rá!
0: Valeu, Eduardo Costa!
1: Um beijo no coração de vocês! Tchau, tchau! Vamos fazer o vovô, gente!
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0: Está no ar a Voz do Brasil. As notícias do governo federal que movimentaram o país no dia de hoje.
1: Olá, boa noite.
2: Boa noite para você que nos acompanha em todo o país.
1: Segunda-feira, 13 de julho de 2026.
2: Vamos ao destaque do dia na Voz do Brasil.
1: Aumento da mistura obrigatória de biodiesel começa a ser avaliado pelo Instituto Mauá de Tecnologia.
2: E é apresentada a primeira turbina a gás movida a etanol para a geração de energia elétrica. Luana Karen.
3: A unidade é capaz de gerar 1 megawatt de potência. Energia suficiente para abastecer aproximadamente 3.600 residências.
1: Novas regras para a publicidade de bets.
2: Empresas deverão incluir avisos de advertência sobre riscos em jogos de apostas. Graziele Bezerra.
4: A exemplo do que já acontece em propagandas de cigarros, bebidas alcoólicas ou remédios, as campanhas estão obrigadas a alertar sobre os riscos associados a esta prática.
1: Brasil celebra 26 anos do ECA, um marco histórico na transformação e proteção da infância.
2: Sobre o assunto, nós conversamos com Fábio Meirelles, do Ministério dos Direitos Humanos e da Cidadania.
5: Ele fortalece não só o papel da família, da sociedade, do Estado, mas dessa visão de promoção dos direitos de crianças e adolescentes.
1: Hoje na apresentação,

0: Eu, Mariana Jungmann e Luciano Seixas.
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0: A publicidade das casas de apostas online, as chamadas bets, deverá ocorrer, nessa publicidade deverão ocorrer advertências sobre os riscos para os apostadores.
1: As empresas também não poderão usar especialistas e influenciadores em suas publicidades de forma a convencer uma pessoa a apostar.
0: As novas regras começam a vigorar a partir do dia 17 de julho.
2: Pessoas famosas em ambientes festivos fazendo promessas de dinheiro fácil. Técnicas largamente usadas por empresas de apostas para atrair novos jogadores, mas que agora estão proibidas. As chamadas bets, que atuam no ramo de apostas online, estão obrigadas a alertar sobre os riscos associados a esta prática. A exemplo do que já acontece em propagandas de cigarros, bebidas alcoólicas ou remédios, as campanhas deverão exibir advertências, como explica o ministro da Fazenda, Dario Durigan.
3: Primeiro, apostar faz você perder dinheiro. A segunda, apostar pode causar dependência. E a terceira, aposta não é investimento, sempre seguido da chamada que é Ministério da Fazenda adverte, para que as pessoas tenham essa informação vinda de uma fonte oficial, depois de apurados os efeitos dos jogos nas famílias brasileiras.
2: As campanhas também não poderão utilizar influenciadores digitais ou comentaristas esportivos para induzir o público a apostar ou apresentar apostas como forma de investimento ou ganho fácil de dinheiro. O ministro da Fazenda também alertou para a tolerância zero com empresas ilegais.
3: Bet ilegal em nenhuma medida está autorizada e nem os publicitários, os veículos de comunicação estão autorizados a fazer, ao contrário, estão proibidos de veicular qualquer publicidade envolvendo empresa não autorizada a operar no mercado.
2: A advogada Juliana Prates perdeu o irmão há 6 meses para o vício em jogos online. Para ela, qualquer tipo de propaganda de plataformas de apostas deveria ser proibida.
4: Que a gente consiga, pelo menos, fazer com que as pessoas tenham consciência sobre o que é a atividade das apostas, que ela não é se divirta, mas sabendo os riscos que são decorrentes de quem pode começar essa atividade. Né?
2: O prazo para as empresas se adequarem às novas regras é 17 de julho. Quem descumprir pode ser multado em até 20% do faturamento da operadora, ter as atividades suspensas por até 180 dias e ter a autorização de funcionamento cassada em casos de reincidência grave. Reportagem Graziele Bezerra.
1: Veículos que poluem menos. Para colocar essa ideia em prática, começaram hoje os testes para adicionar mais biocombustível ao diesel, sem que isso traga prejuízo ao motor.
0: Uma comitiva do governo federal acompanhou o início dessa nova fase.
5: O biodiesel é um combustível renovável que desde 2004 vem sendo misturado ao diesel no país. E para cumprir a lei que prevê a diminuição da dependência do petróleo, o Ministério de Minas e Energia está coordenando estudos em parceria com instituições de pesquisa. Um deles é o aumento do biocombustível ao diesel, que hoje está em 15%. E nesta segunda-feira começou o Programa Nacional de Testes do Biodiesel, no Instituto Mauá de Tecnologia, em São Caetano do Sul, no estado de São Paulo. De acordo com o ministro de Minas e Energia, Alexandre Silveira, essa é uma fase essencial para a mudança obrigatória nas porcentagens dos combustíveis prevista na lei.
6: Nós não podemos avançar sem que esses testes sejam feitos.
5: A lei do combustível do futuro prevê o aumento de biodiesel e etanol, produzidos a partir de matéria-prima renovável, como cana-de-açúcar, milho, soja, mamona, entre outros. O etanol e o biodiesel colaboram para a diversificação da matriz energética e redução das emissões de gases do efeito estufa. Para isso, uma rede nacional de pesquisa mobiliza 30 milhões de reais em 3 anos, unindo ministérios, a agência reguladora e 18 laboratórios. O presidente da Associação Brasileira de Engenharia Automotiva, Marcos Vinícius Aguiar, destacou a capacidade brasileira

0: maneira de produzir combustíveis limpos.
1: Aqui nós estamos participando junto com o governo, junto com o setor privado, montadoras, fornecedores, produtores de biocombustíveis, para fazer uma série de testes para que as misturas sejam validadas. O Brasil está indo para a hibridização, veículos híbridos, sejam a combustão interna de passageiros a etanol, sejam pesados de biodiesel.
0: O Centro de Pesquisas do Instituto Mauá de Tecnologia comprovou a viabilidade técnica do E30, que usa 30% de etanol anidro na gasolina atualmente comercializada no Brasil. Agora, o objetivo é testar a adição de até 25% de biodiesel no diesel. A lei ainda prevê o uso de combustível sustentável também na aviação. Reportagem Luciana Colares de Holanda.
2: O Brasil agora é o sexto país do mundo a desenvolver a tecnologia para a fabricação de turbinas.
3: E a turbina brasileira é capaz de gerar energia elétrica funcionando principalmente com o etanol, um combustível limpo e sustentável.
2: Além de fornecer energia, a turbina poderá ser usada também em sistemas de defesa.
4: O Instituto de Aeronáutica e Espaço apresentou a integrantes do governo federal a primeira unidade de geração de energia elétrica movida a etanol com turbina a gás, totalmente desenvolvida no país. A unidade é capaz de gerar 1 megawatt de potência, energia suficiente para abastecer aproximadamente 3.600 residências. Como destacou o ministro de Minas e Energia, Alexandre Silveira, a turbina pode ajudar a levar energia elétrica de fontes renováveis a regiões remotas do país.
5: Nós temos 196 unidades isoladas na Amazônia. E isso na composição da conta de energia custa 12 bilhões e 600 milhões de reais de óleo diesel por ano.
4: De acordo com o tenente brigadeiro do ar, Marcelo Damasceno, comandante da aeronáutica, a turbina desenvolvida para o projeto pode ser utilizada também em projetos de segurança nacional.
6: Ela foi concebida para proporcionar rápido transporte, instalação e operação em localidades remotas, em cenários de calamidade ou sempre que se fizer necessária uma fonte confiável de energia. É igualmente capaz de impulsionar o desenvolvimento de sistemas propulsivos para aviões, drones e outras plataformas aeroespaciais militares e civis de interesse estratégico para o Estado brasileiro.
4: Foram investidos no projeto cerca de 134 milhões de reais do Fundo Nacional de Desenvolvimento Científico e Tecnológico. O projeto foi desenvolvido em parceria com a iniciativa privada. Reportagem Luana Karen.
3: Hoje, o Estatuto da Criança e do Adolescente completa 36 anos.
2: A lei provocou uma transformação na forma que a sociedade brasileira enxerga os direitos da infância.
3: E nós conversamos sobre essas mudanças e os avanços proporcionados pela legislação com o diretor de Proteção da Criança e do Adolescente do Ministério dos Direitos Humanos e da Cidadania, Fábio Meirelles. Acompanhe. Diretor Fábio Meirelles, muito bem-vindo aqui à Voz do Brasil. A gente quer começar falando da importância, né, do Estatuto da Criança e do Adolescente. A criação dessa legislação, ela promoveu uma mudança de paradigma na forma como a sociedade encara os direitos da infância, né? O que que o senhor apontaria como essas principais mudanças do ECA em relação ao que existia anteriormente como legislação?
7: Prazer falar com os ouvintes da Voz do Brasil. O ECA foi promulgado em 1990, né? É um estatuto que marca uma virada histórica. É a consolidação de uma doutrina, que é a doutrina da proteção integral. Então, ele reconhece que as crianças e adolescentes, para além de objetos de políticas públicas assistencialistas, elas passam a ser sujeitos de direitos. E a gente, com o ECA, avança no tema da prioridade absoluta, da dignidade, da voz, da participação de crianças e adolescentes. Então, o ECA é um marco, né, para o mundo. Ele é conhecido nacional e internacionalmente. E ele marca também uma adesão do Brasil a compromissos que o Brasil tem com a ONU. Então, a gente, em 1989, teve a Convenção sobre os Direitos da Criança, e em 1990, o ECA marca, né, ele é um marco jurídico, político, ético, voltado ao cuidado, à proteção e ao desenvolvimento integral de todas as infâncias e adolescências do Brasil. Então, acho que o ECA merece ser celebrado.
2: O ECA surgiu também no contexto da nova Constituição, que tinha sido promulgada apenas 2 anos antes, né? Ele traz esse espírito de afirmação de direitos sociais e deveres coletivos que marcou os debates também sobre a Constituição?

0: Com certeza. O artigo 227 da Constituição fala na prioridade absoluta de crianças e adolescentes, né? E o ECA vem para reafirmar esse artigo da Constituição e para avançar, né? A gente hoje olha para o ECA, olha para a universalização da escola pública, olha para a redução da mortalidade infantil, olha para a criação dos conselhos e o papel dos conselhos tutelares, das varas da infância, das varas da juventude, o fortalecimento das políticas públicas de acolhimento, convivência familiar, convivência comunitária, para a consolidação das medidas socioeducativas. Essas são só alguns exemplos de conquistas concretas que a gente vê a partir da Constituição Federal e a partir do Estatuto da Criança e do Adolescente. Então, mais do que uma lei, né, o ECA representa essa mudança de paradigma e ele fortalece não só o papel da família, da sociedade, do Estado, mas dessa visão de promoção dos direitos de crianças e adolescentes.
1: Uma construção mesmo, né, de todos esses direitos. Agora, uma das principais inovações do ECA foi a criação dos conselhos tutelares, que a gente talvez possa dizer que são os grandes guardiões dos direitos da infância, né? Como é que foi a consolidação deles ao longo desse tempo? Hoje os conselhos são uma referência para quem busca proteção aos direitos das crianças?
0: Com certeza. O ECA, né, criou os conselhos tutelares, é uma das principais inovações do Estatuto, é apresentar, né, as funções, atribuições dos conselhos tutelares. O nosso CONAN, do Conselho Nacional dos Direitos da Criança e Adolescente, recomenda que haja um conselho tutelar para cada 100 mil habitantes, e o importante é a gente falar sobre as competências dos conselhos tutelares. Ele é um órgão que ele é gerido, né, vinculado às prefeituras, composto por 5 membros, escolhidos pela comunidade local, em eleições diretas, eles seguem diretrizes estabelecidas, eles são órgãos que eles evoluem de uma ideia de assistência a menores para um paradigma da proteção integral. A função do Conselho Tutelar não é prestar serviço de forma a atender direito, e sim zelar para que os direitos de crianças e adolescentes sejam cumpridos efetivamente. Eles são órgãos autônomos, né? Eles não aplicam penas e eles são essa ferramenta de requisitar serviços públicos como vaga em creche, tratamento psicológico, encaminhar os casos para o Ministério Público. Então, o Estatuto traz esse papel e atribuição.
2: Tutelares que são profissionais, a gente olha, né, para o país, do Brasil, de garantia de direitos, plural,
0: e que eles fortalecem essa visão,
2: a gente ainda consegue enxergar desigualdades sociais, econômicas, culturais.
0: Mas o ECA é esse instrumento, né? Ele apresenta um avanço inegável. A legislação anterior, que era o Código de Menores, ele possuía uma visão punitivista, assistencialista, eventualmente até discriminatória. As crianças e adolescentes eram alvos de ações punitivistas, ações assistencialistas. Então, o ECA traz essa nova visão, né? O ECA representa essa mudança de paradigma. Ele fortalece o papel da família, da sociedade, no Estado. Então, se a gente olhar, como eu disse, para hoje a universalização da escola pública, a redução da mortalidade infantil, os conselhos tutelares, as varas, fortalecimento de políticas públicas, as políticas de assistência social, a Política Nacional de Saúde para Criança e Adolescente. Então, isso tudo é uma consolidação para além de uma visão de direitos de desenvolvimento integral de crianças e adolescentes. A gente hoje vê que esses direitos estão garantidos com prioridade absoluta, dignidade. Então a gente celebra o ECA como esse instrumento que é uma referência e que hoje ele é, né? Ele é política pública intersetorial do governo federal, de estados e municípios. Então a gente hoje vê o Estatuto como uma referência para o mundo.
1: Agora, quais são então os desafios para garantir plenamente todos os direitos que estão previstos no Estatuto?
0: Olha, a gente hoje tem um país, o Brasil é um país muito diverso, né? Muito plural. Ele tem muitos territórios. Então a gente tem crianças urbanas e rurais, a gente tem crianças e adolescentes indígenas, crianças e adolescentes quilombolas, ribeirinhas, com deficiência, migrantes e refugiadas, crianças em situação de vulnerabilidade. Então eu diria que o principal desafio é olhar para proteção integral e prioridade absoluta, mas com esse recorte das diversidades, né, de crianças e adolescentes. E eu acho que também o principal desafio não é criar novas leis, mas garantir que os direitos previstos no Estatuto da Criança e do Adolescente cheguem à vida real de crianças e adolescentes. Então esse é o nosso papel enquanto Ministério dos Direitos Humanos e da Cidadania, de articular para que o Estatuto da Criança não seja só uma legislação

0: Para manter o calendário de vacinas em dia, basta o comparecimento a uma unidade básica de saúde.
1: O Sistema Único de Saúde oferece de graça 17 vacinas que previnem dezenas de doenças.
2: Carolina tem 7 anos e hoje está cheia de saúde. A mãe dela, a empresária Thaís Moraes, conta que a menina nasceu prematura e precisou passar os primeiros dias de vida na UTI. Depois da alta, manter a caderneta de vacinação em dia se tornou uma das prioridades da família.
3: Saiu do hospital, a primeira coisa que a gente fez foi providenciar as vacinas, né, de acordo com a idade dela. Então a gente sempre teve essa preocupação, principalmente porque ela nasceu prematura.
2: As vacinas estimulam o organismo a criar defesas contra vírus e bactérias, ajudando a prevenir doenças. Elas são importantes em todas as fases da vida, mas têm um papel fundamental na infância, quando o sistema imunológico ainda está em desenvolvimento. A primeira vacina que o bebê recebe pelo Sistema Único de Saúde é a BCG. Na rede pública, ela é aplicada ainda na maternidade e protege contra as formas graves da tuberculose. Mas o calendário infantil inclui várias outras vacinas nos primeiros anos de vida. É o que destaca Ana Catarina Araújo, diretora substituta do Departamento do Programa Nacional de Imunizações do Ministério da Saúde.
4: Nós temos vacina que protege, a vacina BCG e a vacina hepatite B, que devem ser feitas ainda na maternidade, que são vacinas que protegem para a hepatite, para as formas graves da tuberculose, como vacina contra a poliomielite, difteria, tétano, coqueluche, pneumonia, meningites, hepatite A, sarampo, cachumba, rubéola, a varicela, e nós temos hoje um calendário bastante robusto.
2: É importante que cada vacina seja aplicada na idade recomendada, mas se alguma dose ficou para trás, ainda é possível atualizar a caderneta. Basta procurar a unidade de saúde mais próxima, como explica o presidente do Departamento de Imunizações da Sociedade Brasileira de Pediatria, Eduardo Jorge.
5: Pais que estão com o calendário atrasado, vamos lá procurar o posto de saúde, atualizar o calendário dos bebês e de todas as ações básicas de saúde. A vacinação é aquela que representa a melhor evidência, o melhor custo-benefício.
2: Para manter a carteira de vacinação em dia e consultar as doses aplicadas, basta acessar meususdigital.saude.gov.br. O calendário nacional de vacinação também pode ser consultado diretamente no site do Ministério da Saúde, em saude.gov.br. Para acessar as informações, é preciso ter uma conta na plataforma gov.br. Reportagem Márcia Fernandes.
1: E a Agência Nacional de Vigilância Sanitária registrou nova vacina contra a influenza.
0: O imunizante é indicado a partir de 6 meses de idade e previne contra a doença causada pelos subtipos A e B.
1: De acordo com a Anvisa, estudos clínicos com a vacina indicaram eficácia de até 73% na prevenção de influenza em adultos e de até 65% em crianças.
0: O registro do imunizante foi publicado no Diário Oficial da União desta segunda-feira.
1: E a Anvisa também determinou o recolhimento de suplementos alimentares e a apreensão de lotes falsificados do medicamento Monjaro.
0: Foi definida a retirada dos suplementos alimentares Fenogrego e Cúrcuma Plus, produzidos pela Alivem Mede Soluções em Saúde, por falhas na comprovação dos ingredientes e fornecedores,
1: indicando o descumprimento das normas sanitárias. Em relação aos lotes falsificados do Monjaro, a empresa dona do registro informou ter identificado no mercado unidades com características diferentes das presentes no produto original.
0: Assim como cada pessoa possui um CPF, cada empresa também tem um número de identificação. É o CNPJ, o Cadastro Nacional da Pessoa Jurídica.
1: E novas regras determinam, de forma mais objetiva, como será a análise das informações prestadas ao cadastro.
0: Agora as empresas devem ficar atentas ao preencher as informações.
6: A Receita Federal atualizou as regras do Cadastro Nacional da Pessoa Jurídica, o CNPJ. A nova instrução normativa detalha as situações que podem levar à suspensão da inscrição por inconsistências cadastrais e estabelece critérios mais objetivos para análise das informações declaradas pelas empresas. Entre as mudanças estão novas regras relacionadas aos representantes legais e aos integrantes do quadro de sócios e administradores. O cadastro poderá apresentar problemas, por exemplo, quando houver CPF ou CNPJ de sócios em situação irregular. A norma também reforça

0: o controle sobre os dados informados pelas empresas. Estão entre as inconsistências o uso de nome empresarial em desacordo com as normas de registro, endereço eletrônico vinculado a outra empresa, utilização de endereço ou telefone de terceiros sem autorização e incompatibilidades entre a atividade econômica, a natureza jurídica e as informações declaradas no CNPJ. Com a atualização, a Receita Federal orienta empresas e profissionais responsáveis pelos cadastros a manterem as informações sempre atualizadas e compatíveis com os documentos oficiais da pessoa jurídica. A Receita Federal também informou que o CNPJ, em formato alfanumérico, começa a ser implantado em 31 de julho. O novo modelo será utilizado nas novas inscrições e manterá os 14 caracteres, com combinação de letras e números. Os CNPJs já existentes continuam válidos e não precisam ser alterados. Raquel Mariano, para a Voz do Brasil.
1: Já está disponível o resultado de quem solicitou atendimento especializado no Exame Nacional do Ensino Médio, o Enem 2026.
2: Um atendimento especializado é destinado aos participantes que necessitam de recursos de acessibilidade para realizar as provas.
1: Entre eles estão a prova em braille, a prova com letra ampliada, o auxílio para leitura e transcrição, a sala de fácil acesso e o tempo adicional.
2: A consulta pode ser feita na página do participante. As provas serão aplicadas nos dias 8 e 15 de novembro.
1: O governo brasileiro iniciou hoje o envio de 48 toneladas de leite em pó em ajuda humanitária a Cuba.
2: O objetivo é contribuir para o enfrentamento da situação de desabastecimento vivida pelo país.
1: A ajuda será transportada em 2 navios da Força Aérea Brasileira, ambos com destino a Santiago de Cuba.
2: E essas foram as notícias do Governo do Brasil.
1: Uma realização da Secretaria de Comunicação Social da Presidência da República.
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1: Fique agora com as notícias do Poder Judiciário e do Congresso Nacional. Boa noite.
2: Boa noite para você e até amanhã.
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5: STF suspende por 90 dias visita de Flávio ao pai, Jair Bolsonaro.
6: Relatório Justiça em Números 2026 destaca dados históricos sobre a redução do acervo processual.
5: STJ entende que furto de bilhete premiado em lotérica deve ser julgado pela Justiça Estadual.
6: Boa noite, eu sou o Arthur Filho.
5: E eu sou Walter Lima.
6: O ministro Alexandre de Moraes, do Supremo Tribunal Federal, suspendeu por 90 dias as visitas do senador Flávio Bolsonaro ao pai, o ex-presidente da República, Jair Bolsonaro.
5: A decisão foi assinada nesta segunda-feira, após a divulgação de uma carta escrita pelo ex-presidente durante o período em que cumpre prisão domiciliar com proibição de uso de redes sociais. Marcelo Della Libera.
7: Decisão do relator da execução penal, ministro Alexandre de Moraes, determinou a suspensão do direito de visita por entender que a divulgação da carta por intermédio de terceiros desrespeitou a medida cautelar imposta ao ex-presidente, que está proibido de usar redes sociais. Além da suspensão das visitas, Moraes deu prazo de 48 horas para que a defesa de Jair Bolsonaro informe se ele tinha conhecimento de que a carta seria divulgada nas redes sociais do filho.
6: O relatório Justiça em Números do Conselho Nacional de Justiça reforça o comprometimento do Poder Judiciário com a transparência.
5: Entre os destaques da edição de 2026 estão dados históricos sobre a redução do acervo processual. Fernanda Porto.
8: 45,2 milhões de processos julgados em todo o Brasil. Este é um dos destaques do relatório Justiça em Números 2026, realizado e divulgado pelo Conselho Nacional de Justiça. O levantamento indica ainda que o número é maior do que o total de processos recebidos, 40,9 milhões. Na prática, o índice revela quase 20% de produtividade e comprova que, pelo segundo ano consecutivo, o Poder Judiciário brasileiro julgou mais ações do que recebeu. Os dados

0: são referentes ao ano base 2025 e indicam ainda outros fatores como bom aproveitamento do orçamento, equidade de gênero e raça, além da atual composição do sistema de justiça.
1: Cabe à Justiça Estadual julgar a ação penal sobre furto de bilhete premiado retirado do cofre de casa lotérica.
2: Essa definição é do STJ. Fátima Uchoa.
3: Segundo investigação, após imprimir uma aposta da Mega Sena com defeito, a funcionária de uma lotérica a refez e a entregou ao cliente. Ela guardou a aposta defeituosa no cofre do estabelecimento, mas depois a retirou. No dia seguinte, foi à lotérica com o companheiro para pedir demissão, afirmando que ele era um dos ganhadores do prêmio principal. Após analisar filmagens, o Ministério Público ofereceu denúncia por furto qualificado. A defesa alegou competência da Justiça Federal, porque o bilhete geraria direito perante a Caixa Econômica Empresa Pública Federal, mas o ministro do STJ, Ribeiro Dantas, manteve a ação penal na Justiça Estadual, considerando que a vítima do crime foi a lotérica que detinha o bilhete e precisou pagar o valor da aposta não estornada. E o fato de a Caixa pagar o prêmio seria apenas consequência do furto já consumado.
1: TST amplia ações de inclusão e combate à discriminação contra pessoas LGBTQIAPN+.
2: Iniciativas buscam reduzir desigualdades e garantir direitos no ambiente de trabalho. Marla Lacerda.
4: Entre as ações, o TST criou um grupo de trabalho voltado à promoção dos direitos das pessoas LGBTQIAPN+, e implementou a reserva de vagas em contratos terceirizados para pessoas trans e travestis em situação de vulnerabilidade social. Além de promover campanhas institucionais de conscientização e visibilidade, o tribunal também tem assegurado direitos em decisões judiciais da corte, como o uso do nome social por pessoas transgênero, a reparação de danos em casos de discriminação no trabalho e a garantia de benefícios trabalhistas a casais homoafetivos.
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1: A você, uma boa noite.
2: E até amanhã.
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7: Eu sou Paula Grota.
8: E eu sou Humberto Pinheiro.
7: E estes são os destaques de hoje do Jornal do Senado, que começa agora.
8: Plenário pode votar nesta terça-feira a aposentadoria de agentes de saúde.
7: Porte de arma para vítimas de violência está na pauta das comissões nesta semana.
8: Avança a proposta que libera 13 bilhões para desenrola adimplentes, fiéis empreendedor e produtores rurais.
7: Boa noite.
8: Boa noite.
7: Avançou no Congresso o projeto que destina mais de 13 bilhões de reais aos programas Desenrola Adimplentes e Fies Empreendedor.
8: Após impasse sobre a origem dos recursos, deputados e senadores também aprovaram a destinação de verbas para apoiar produtores de cana-de-açúcar do Nordeste. Repórter Douglas Castilho.
9: O projeto foi aprovado pela Comissão Mista de Orçamento. O principal impasse durante a discussão da proposta se deu porque 270 milhões de reais do montante do crédito aberto serão retirados de um fundo destinado ao Minha Casa Minha Vida. Mas ao apresentar seu relatório, o senador Carlos Fávaro, do PSD de Mato Grosso, explicou que os recentes aumentos orçamentários no programa habitacional, num total de 3 bilhões de reais, não permitirão que haja prejuízos ao setor.
10: Não há nenhuma precarização do programa tão relevante para o nosso país, dito por conta do aumento expressivo de recursos alocados para o programa e todo ele em execução com toda a demanda necessária garantida em orçamento.
9: A maior parte dos recursos, porém, será remanejada de um superávit do Fundo Nacional de Desenvolvimento Científico e Tecnológico, hoje o maior instrumento público de fomento à inovação e pesquisa no Brasil. Como a verba é originária de acúmulo financeiro já ocorrido, também não haverá cancelamento de nenhuma ação governamental ativa. O texto agora precisa ser votado em sessão conjunta do Congresso Nacional.
7: O senador Chico Rodrigues, do PSB de Roraima, destacou a aprovação do projeto que atualiza as regras da regularização fundiária urbana.
11: Autor da proposta, o parlamentar afirmou que a medida vai agilizar a titulação de imóveis

0: Ampliar a segurança jurídica para famílias que vivem em áreas ainda não regularizadas e facilitar o acesso ao crédito e a investimentos em infraestrutura, especialmente em Roraima.
1: Esse projeto, ele é certeiro. Ele procura exatamente fazer com que essas pessoas que vivem, que ocupam esse espaço, na maioria das vezes informal, possam definitivamente terem o seu título, que vai ser a sua carta de alforria.
2: Já o senador Eduardo Girão, do Novo do Ceará, cobrou mais transparência do Ministério da Saúde na compra de insulinas e de dispositivos usados por pacientes com diabetes. Segundo o parlamentar, reportagens e apontamentos de órgãos de controle indicam falhas em equipamentos de aplicação e levantam dúvidas sobre as licitações, o que, na avaliação dele, pode comprometer o tratamento de pacientes atendidos pelo SUS.
0: Girão defendeu a divulgação dos contratos, dos estudos técnicos e das medidas adotadas para corrigir os problemas. Ele também criticou o veto ao projeto, que reconhece o diabetes tipo 1 como deficiência para fins legais, e afirmou que a decisão deve ser analisada pelo Congresso Nacional. Segundo o senador, o atendimento às pessoas com diabetes exige planejamento, transparência na gestão dos recursos públicos e garantia de tratamento seguro e contínuo.
3: Se um dispositivo médico apresenta falhas, o impacto é imediato. Significa interrupção do tratamento, insegurança para o paciente, o aumento de um risco de complicações, sem falar no estresse de toda a família que sofre, que adoece junto.
2: E a Comissão de Assuntos Sociais discutiu a prevenção da cegueira evitável no Brasil.
0: Segundo um estudo da Agência Internacional para a Prevenção da Cegueira, mais de 28 milhões de brasileiros sofrerão perda de visão até 2030. Repórter César Mendes.
4: Autor do pedido do debate, médico oftalmologista, o senador doutor Irã, do Progressistas de Roraima, afirmou que é fundamental a oferta de consultas oftalmológicas nas unidades básicas de saúde, as UBSs.
5: A gente precisa colocar a oftalmologia no núcleo de saúde da família. Eu não vejo razão para a oftalmologia estar na média alta complexidade quando a gente precisa dar acesso às pessoas nos rincões desse país, onde às vezes a gente não tem um hospital, mas a gente tem uma UBS.
4: Camila Carlone, do Ministério da Saúde, defendeu políticas voltadas para a infância e a importância da detecção precoce de problemas oculares em recém-nascidos. Mauro Goldbaum, do Conselho Brasileiro de Oftalmologia, pediu urgência no enfrentamento de doenças como a catarata e o glaucoma. E Vitor Pavarino, da Organização Pan-Americana da Saúde, alertou sobre o alto custo econômico da cegueira no mundo e apontou desigualdades no acesso aos cuidados oculares.
6: A OMS, ela estima que 2 em cada 3 pessoas em países de baixa renda precisam de óculos, mas não têm acesso a esses óculos. E globalmente, 1 de cada 2 pessoas que precisa de cirurgia de catarata não tem acesso a esse procedimento.
4: O líder indígena é Wesh Yawalapiti Waurá, da terra indígena do Xingu, falou das dificuldades enfrentadas em aldeias situadas em áreas remotas do país e da importância de políticas públicas permanentes voltadas para essa população.
2: A última semana de trabalho no Congresso, antes do recesso parlamentar, terá pauta movimentada no Senado.
0: A Comissão de Segurança Pública analisa o porte temporário de arma para mulheres com medida protetiva. Também estão na pauta o aumento da pena para o estelionato amoroso e a estabilidade provisória para agentes em trabalho intermitente. As informações com Márcio Maturana.
7: Na terça-feira, a Comissão de Segurança Pública analisa em votação final, antes de o texto seguir para a Câmara dos Deputados, um projeto que autoriza porte de arma temporário para mulheres sob medida protetiva de urgência. Na quarta-feira, o uso de recursos do Fundo Eleitoral para combate a calamidades está na pauta da Comissão de Direitos Humanos. É uma sugestão legislativa apresentada por um cidadão no portal E-Cidadania que pode virar projeto de lei. Ainda na quarta, em votação final, a Comissão de Assuntos Sociais pode votar estabilidade provisória para gestantes em trabalho intermitente, temporário ou por prazo determinado. O senador Paulo Paim, do PT do Rio Grande do Sul, já foi relator substituto desse projeto.
8: De fato, o trabalho intermitente é um problemão. Eu conheço muitos colegas trabalhadores que dependem do trabalho intermitente. Ele ganha por hora trabalhada e, consequentemente, ele é chamado quanto o empregador precisa dele. E alguém vai me garantir que ele está pagando fundo de garantia, né? Que está pagando todos os direitos? Claro que não. comum.
7: Outro projeto que pode ser votado pela Comissão de Direitos Humanos na quarta-feira aumenta a pena para

0: Crime de estelionato amoroso. É quando alguém usa um relacionamento para aplicar golpes emocionais, enganando, manipulando e causando prejuízos financeiros.
1: E a proposta de emenda à Constituição, que cria regras de aposentadoria diferenciada para agentes comunitários de saúde e agentes de combate às endemias, é o principal destaque da pauta do plenário desta terça-feira. A proposta permite a aposentadoria aos 57 anos para mulheres e aos 60 anos para homens, desde que comprovado 25 anos de contribuição e de exercício na atividade. O texto também prevê a regularização do vínculo funcional dos profissionais, regras de transição, assistência financeira da União e estende os mesmos benefícios a agentes indígenas de saúde e agentes de saneamento.
2: Se a proposta for aprovada em primeiro turno, ainda terá que passar por novas sessões de discussão e por uma votação em segundo turno. Também estão na pauta a reforma do processo administrativo tributário, o incentivo à produção nacional de fertilizantes e a limitação da retenção de recursos dos fundos de participação de estados e municípios para pagamento de dívidas previdenciárias.
1: A Rádio Agência, serviço da Rádio Senado, que distribui conteúdo gratuito para emissoras de todo o país, ultrapassou a marca de 5 mil rádios parceiras.
2: A rede chegou a 5.011 emissoras com média de 25 novas adesões por mês. A maioria está fora dos grandes grupos de comunicação e inclui rádios comunitárias, públicas e educativas. As parcerias estão presentes em 1.737 municípios, nos 26 estados e no Distrito Federal. Para Fernanda Nardelli, coordenadora de distribuição da Rádio Agência, o resultado reforça a democratização do acesso à informação.
3: O rádio continua sendo um veículo de comunicação confiável que consegue chegar em lugares que nenhum outro veículo consegue. E a gente vê isso com os nossos resultados.
1: As emissoras interessadas em se tornar parceiras da Rádio Agência Senado precisam fazer apenas o seu cadastro, disponível na internet no endereço senado.leg.br/radioagência.
2: Edição de Paulo Groba e trabalhos técnicos de João Lira, o Jornal do Senado fica por aqui. Acompanhe agora as notícias da Câmara dos Deputados. Boa noite.
1: Boa noite e até amanhã.
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5: Avança na Câmara a criação de programa que leva eletricidade às escolas.
6: Parlamentares estudam utilização de bens confiscados em garimpo ilegal.
5: Projeto proíbe a divulgação de dados de servidoras com medida protetiva.
6: Boa noite. Para manter a proteção a vítimas de violência doméstica, um projeto determina que alguns dados de servidoras públicas nessa condição estejam fora da internet. O repórter Luiz Cláudio Canuto mostra os detalhes da proposta que já passou por algumas comissões da Câmara.
7: A Comissão de Administração e Serviço Público da Câmara dos Deputados aprovou o projeto que proíbe a divulgação na internet de dados profissionais de servidoras públicas que estejam sob medida protetiva da Lei Maria da Penha, principalmente o salário e o local de trabalho. A proteção também valeria para pessoas diretamente ligadas à vítima, como pais, filhos e aquelas que formam novos relacionamentos com ela. Pelo texto, o juiz pode determinar a retirada das informações dos portais de transparência ou das páginas de órgãos públicos em até 24 horas. No caso de não cumprimento da decisão, sem justificativa, deve ser instaurado o processo administrativo disciplinar para apurar a responsabilidade. O projeto acrescenta um artigo à Lei Maria da Penha, de 2006, e muda a Lei de Acesso à Informação, de 2011. Foi aprovada uma nova versão do texto, feita pelo deputado delegado Antônio Furtado, do União do Rio de Janeiro, relator da proposta na Comissão de Direitos de Defesa da Mulher. A relatora na Comissão de Administração, deputada Samia Bonfim, do PSOL de São Paulo, reconhece a importância dos mecanismos de transparência que permitem ao cidadão saber o salário e benefícios dos servidores.
8: Mas no caso específico das mulheres vítimas de violência, acaba sendo uma exposição e um novo risco para ela, porque há diversas formas de violência, inclusive a violência patrimonial. E a partir dali também dá para se identificar quais são as suas condições de vida, onde ela mora, onde ela tem a vida social dela, porque existem muitos dados para além dos dados de salário, né? Dizem respeito à alocação, ao órgão.